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1: Financiamento de carros e motos para quem usa esses veículos como instrumento de trabalho.
0: Uma lei sancionada hoje garante a continuidade de programa de renovação de frota e inclui também veículos de transporte escolar.
1: Com a sanção da lei, o Move Brasil terá continuidade e passa a se tornar uma política permanente. O programa oferece financiamentos mais acessíveis de veículos utilizados em atividades remuneradas, como transportes de passageiros e entregas. Agora, além de mototaxistas, taxistas e caminhoneiros, motoristas de transporte escolar também vão poder renovar suas frotas, com taxas de juros mais baixas. As regras para essa categoria ainda serão regulamentadas. O ministro da Secretaria-Geral da Presidência da República, Guilherme Boulos, comentou que o programa também permite a aquisição de carros elétricos.
2: O carro elétrico é um desejo dos taxistas, dos motoristas, porque para além do ganho ambiental, o carro elétrico tem um custo operacional muito menor do que a gasolina ou a álcool. E o Move Brasil também priorizou carros elétricos ou híbridos para que pudessem ser utilizados por essas categorias que trabalham a partir do seu carro.
1: Pelo Move Brasil é possível comprar automóveis novos, movidos a etanol, flex, elétricos ou híbridos, de até R$ 200 mil, e parcelar em até 84 vezes. No caso das motos, o prazo para pagamento é de 48 meses. Os juros do Move Brasil são de 12,6 ao ano para homens e 11,5 para mulheres. O ministro do Planejamento e Orçamento, Bruno Moretti, explica como funciona o pagamento das parcelas.
3: Na prática, é um sistema de amortização que garante que a prestação começa menor para caber no bolso da trabalhadora e do trabalhador e, ao longo do tempo, na medida em que o trabalhador aumente sua renda, aumente sua produtividade, o valor sobe, mas ele, na partida, começa menor para garantir que o trabalhador possa acessar.
1: Até agora, mais de 48 mil carros e 19 mil motos foram financiados pelo Move Brasil. Para aderir, os motoristas precisam estar cadastrados nas plataformas de transporte ou de entregas há pelo menos 6 meses e ter realizado ao menos 100 corridas nesse período. No caso dos taxistas, é preciso ainda estar com licenças e registros ativos e com regularidade fiscal. Mais informações pelo gov.br/movebrasil. Reportagem Graziele Bezerra.
4: Segurança nos aeroportos e no ar. A Agência Nacional de Aviação Civil, a ANAC, começa a aplicar novas regras para passageiros que tenham comportamentos que comprometam a proteção ou a ordem durante viagens de avião.
0: A Resolução número 800 busca estabelecer procedimentos mais claros para situações de indisciplina e reforçar a segurança durante o transporte aéreo.
4: Para nos ajudar a entender o que muda a bordo nos aeroportos, vamos conversar com a repórter Gabriela Noronha. Boa noite, Gabriela. Então, Gabriela, a resolução foi assinada hoje, foi em março, e começa a valer hoje. E o que muda na vida do passageiro e quem trabalha no aeroporto?
5: Olha, muitas mudanças agora com a resolução, viu, Luciana? Boa noite, Nazima, boa noite a todos que nos ouvem na Voz do Brasil. Então, vamos começar a explicar. Essa resolução número 800, ela busca estabelecer procedimentos mais claros para situações de indisciplina e reforçar a segurança durante o transporte aéreo. Além disso, essa resolução ela vai listar uma série de comportamentos proibidos e também regulamenta o tratamento e providências necessárias a serem dispensadas ao passageiro. Né? Essa medida entra em vigor a partir desta segunda-feira e vale tanto para passageiros no interior das aeronaves em voos domésticos nacionais, quanto para conexões em voos internacionais, respeitando as legislações aplicáveis e as exceções previstas em lei. A grande novidade é que agora existe um critério muito claro dividindo as infrações por gravidade. O passageiro que arrumar confusão leve, ou seja, como ignorar os comissários ou usar o celular na hora errada, recebe aí advertências e multas menores, já quem fumar a bordo, por exemplo, ou ameaçar funcionários, cometer agressões ou importunação sexual, entra na faixa de faltas graves e gravíssimas. E nesses casos, ele pode até ser banido de voar.
0: Agora, Gabriela, o que a tripulação pode fazer no momento dessa confusão dentro do avião?
5: Nazi, a resolução dá

0: total respaldo legal para que os comissários e o comandante ajam rapidamente. A companhia aérea pode agir para controlar a situação de indisciplina. E dependendo do que estiver acontecendo, a equipe pode orientar ou advertir o passageiro, realizar a contenção física temporária dessa pessoa indisciplinada, usando lacres ou algemas de contenção do próprio kit da aeronave, e também solicitar o apoio da Polícia Federal. O piloto também tem autoridade para realizar um pouso forçado no aeroporto mais próximo para expulsar o infrator. Dados divulgados pela ANAC mostram que o número de passageiros indisciplinados no Brasil aumentou quase 70% em um ano. De janeiro a setembro de 2026, já foram 800 casos. Destes, 154 foram gravíssimos. E olha, de acordo com o ministro de Portos e Aeroportos do Brasil, Tomé Franca, o objetivo da resolução aprovada em março deste ano é garantir a segurança e o bem-estar de todos os usuários e trabalhadores do transporte aéreo. Vamos ouvir.
1: Então, proteger quem viaja, a tripulação, proteger também quem trabalha em solo é o foco, né, dessa resolução, a proteção do passageiro. Então, e dos tripulantes, dos trabalhadores. Então, esse é o foco da resolução. A resolução não tem um foco de punir, a resolução tem um foco de proteger, de trazer segurança para o transporte aéreo brasileiro.
2: Gabriela, como você disse mais cedo agora, em alguns casos o passageiro fica impedido de voar. Isso porque foi criada uma lista de banimentos chamada no-fly list. Você pode explicar como ela vai funcionar aqui no Brasil?
0: Luciana, essa é uma das principais inovações aí da norma. A no-fly list é uma lista de restrição de voos. Então, os passageiros que cometerem infrações classificadas como gravíssimas poderão ser proibidos de voar em qualquer companhia aérea comercial do Brasil por um período aí que varia de 6 a 12 meses, vai depender da infração. E os sistemas das empresas serão interligados para bloquear a compra de passagens, o check-in e o embarque aí do CPF penalizado.
3: Agora, Gabriela, existe algum direito de defesa desse passageiro que for incluído nessa lista?
0: Sim, a aplicação do banimento temporário de voar é feita inicialmente pela própria companhia aérea onde ocorreu o incidente. No entanto, a empresa é obrigada a notificar formalmente o passageiro, garantindo a ele o direito à ampla defesa e ao contraditório dentro de um processo administrativo regulamentar. O diretor-presidente da ANAC, Thiago Feinstein, explica que a empresa deve comunicar também a infração do passageiro à agência dentro de um prazo que varia conforme a gravidade. E as infrações gravíssimas, por exemplo, precisam ser informadas imediatamente. O diretor-presidente também destaca que a resolução prevê punições para as empresas que negarem essa defesa aí do passageiro. Vamos ouvir.
4: Se a companhia aérea não der o amplo direito de defesa para o passageiro, a companhia aérea também será punida pela ANAC. Haverá uma decisão de primeira instância, o passageiro pode recorrer, uma decisão de segunda instância, e a ANAC estará sempre monitorando todos esses passos e sempre também de ouvidos abertos para que os passageiros também possam nos procurar para dar segurança e amplo direito de defesa do passageiro.
2: Gabriela, em relação ao passageiro, quais são as penalidades previstas para quem passa do limite?
0: Agora vamos para a parte que pesa no bolso, né? E as multas administrativas começam aí em R$500 para infrações leves, mas podem chegar a R$17.500 em casos graves ou gravíssimos. E vale lembrar que esse valor, Luciana, é apenas a multa administrativa da ANAC. A companhia aérea ainda pode processar o passageiro na justiça comum para cobrar os custos de um pouso forçado, por exemplo. E o passageiro ainda pode responder criminalmente na Polícia Federal. E olha só, quem estiver interessado em saber mais detalhes sobre essas novas regras, a resolução está disponível na página da ABAR, no endereço pareceexagero.com.br.
3: Muito bom. Obrigado, Gabriela, pelas informações ao vivo aqui no estúdio da Voz do Brasil.
2: O setor cultural representa cerca de 3% do Produto Interno Bruto brasileiro, índice que representa a riqueza do país.
3: E para dar voz a todos, artistas, produtores, agentes culturais, pesquisadores e outros integrantes da área podem participar da eleição do Conselho Nacional de Política Cultural.
2: Quem conversou com a Mariana Jungmann sobre o assunto foi a secretária de Articulação Federativa e Comitês de Cultura do Ministério da Cultura, Roberta Martins. Vamos ouvir.
5: Secretária Roberta Martins, bem-vinda à Voz do Brasil, um prazer ter a senhora conosco aqui.
6: Obrigada, adoro esse programa.
5: Vamos então falar do Conselho Nacional de Política Cultural, começar falando o que é esse órgão, em que ele atua. A senhora pode dar exemplos práticos para a gente dessa atuação?
6: Todas as políticas sociais têm conselhos para acompanhar a política pública junto do Poder Executivo, do governo, como a gente fala. Então, um conselho, e no nosso caso, um Conselho Nacional de Política Cultural, o Conselho Nacional, que acompanha as políticas nacionais que são construídas pelo governo federal, junto com essa representação da sociedade civil, que juntos criam, acompanham, fiscalizam e deliberam coisas importantes da vida da política pública de cultura no Brasil.
5: E para a gente ter essa participação da sociedade, a gente tem eleições, então inscrições estão abertas. Então, eu queria que a senhora falasse também para a gente quem é que pode participar das eleições para esse conselho, quem é que pode se inscrever tanto para ser conselheiro quanto para votar no conselho, porque isso também está aberto,
6: isso,
5: né?
6: Isso. Isso que é o mais legal. A gente conseguiu esse ano fazer um processo totalmente online e, além dele ser online, um processo simplificado. Para você ser eleitor, você se credencia para votar na área da sua atuação. Se você é do teatro, você se credencia para votar nos conselheiros do teatro. Para você votar na música, você se credencia no lugar, lá na nossa plataforma, que vai votar nos candidatos a conselheiros nacionais da música. Para isso, você, para ser eleitor, tem que comprovar um ano de atuação. Se você atua na área, no setor, você tem um portfólio, você tem um currículo, todo mundo tem um currículo.
5: Uhum. E aí quem você... é do setor cultural, então, sempre tem seu portfólio ali.
6: Maravilhosos, né? A produção cultural brasileira é tão intensa, então a gente tem muita gente para participar desse processo. A pessoa vai lá, comprova um ano para ser eleitor. E para ser eleito, tem que ter um pouco mais de bagagem. Então, a gente está pedindo 3 anos de comprovação de atuação no setor. Esse processo tem sido super rico, porque a gente simplificou a forma das pessoas entrarem neste lugar que é pensar políticas públicas junto com o governo.
5: Muito bem. O processo eleitoral também, ele está garantindo aí diversidade, a representatividade no conselho, que é uma coisa muito importante, né? Quais são as regras, né, para essa diversidade? Por que é tão importante garantir, assim, que não tenha um grupo muito homogêneo, vamos dizer assim?
6: Porque a sociedade brasileira é isso, essa diversidade maravilhosa. Então, a gente pensou em alguns condicionantes. O primeiro deles é que a gente tivesse pessoas de todas as regiões, do norte, do sul, do leste, do oeste, ou seja, a gente precisa que as pessoas do Brasil inteiro estejam, não apenas das macro-regiões, mas pensar em chegar em representações dos interiores. Isso para nós é importante, então esse é o primeiro condicionante. E depois a gente pensou nos povos. Os povos indígenas, a gente precisa valorizar a cultura indígena do Brasil. Ela está ligada não apenas à relação com a natureza, mas com a produção cultural, com este lugar que a gente tem tão especial. Então, temos cotas para pessoas indígenas. Nós também temos cotas para pessoas negras. Parte da fonte da beleza e da diversidade cultural brasileira reside na cultura negra. Então, é importante que a gente tenha pessoas que são ligadas a esses processos da produção da cultura negra também. E a gente está ousando em duas questões. Uma delas é que ter, no mínimo, uma pessoa de cada colegiado nacional, que eu já vou explicar o que é, com deficiência. Nós precisamos trazer as pessoas com deficiência para esse universo da participação política. Essas pessoas precisam ser vistas na sua integralidade. Isso é uma ousadia nossa, que vai exigir também aprendizado por parte do governo. E a segunda ousadia é ter paridade. A política precisa enxergar as mulheres como lá sentadinhas à mesa e orientando a política. Então, a paridade de mulheres no conselho, a gente está buscando e vai conquistar.
5: Agora, existe aí um edital, né, que já está disponível com todas as regras, e tem até um tutorial também para quem quiser participar como eleitor ou se candidatar, também entender melhor como fazer isso. Onde é que as pessoas podem acessar esses documentos?
6: Graças a Deus, a gente tem muitos recursos tecnológicos. A eleição é toda eletrônica. E a gente tem um portal incrível chamado Vota Cultura, onde tem recursos de acessibilidade para ampla e plena, linguagem simplificada, a letrinha está grande e a gente precisa que a pessoa esteja no GovBR, o que é um aprendizado também para o brasileiro. Todas as coisas agora oficiais, elas estão lá no GovBR, a gente precisa dominar. Então, entrou no GovBR, se inscreveu, mandou lá, fez o upload, que é subir a documentação, você já pode estar apto para votar ou para ser votado. E aí você escolhe, você pensa, está na sua hora de contribuir com o povo brasileiro, ser conselheiro junto com a gente? Pensa nisso, gente, e vem somar com a gente também.
5: Então, só para a gente concluir, vamos dar o serviço, até quando vão as inscrições?
6: Molezinha, 22 de setembro, a gente está com as inscrições até dia 22 de setembro. E anota aí, é no portal do Vota Cultura, votacultura.cultura.gov.br. votacultura.cultura.gov.br. É molezinha, vem com a gente participar, porque quanto mais a gente participa, mais a gente democratiza esse Brasil, e é nos conselhos que a gente precisa fortalecer também para poder fazer valer a voz do povo.
5: Muito bem, nós conversamos com Roberta Martins, secretária de Articulação Federativa e Comitês de Cultura do Ministério da Cultura. Muito obrigada, Roberta, pela
6: obrigada a vocês, e vem com a gente. Vota Cultura no Conselho Nacional de Política Cultural.
3: É na despedida de uma pessoa que outras podem ser salvas.
2: A doação de órgãos no Brasil depende da autorização de familiares.
3: Por isso, este mês, Setembro Verde é para lembrar sobre esse desejo. Converse com a sua família sobre a intenção de ser um doador.
7: No Brasil, cerca de 49 mil pessoas estão na fila aguardando a doação de um órgão para continuar vivendo. Dados do Ministério da Saúde apontam que cerca de 45 mil esperam por um rim. O publicitário Leandro Cavalcante fazia parte dessa fila. Ele esperou durante quase 2 anos fazendo hemodiálise para receber um rim. E fala da gratidão de voltar a ter uma vida normal.
8: Tudo tem continuidade. Então, é pensar que aquele fim daquela vida, ela pode perpetuar ou continuar em outra vida.
7: Segundo o Ministério da Saúde, o Brasil tem o maior programa público de transplante de órgão do mundo. Quase 90% dos transplantes são feitos pelo Sistema Único de Saúde, o SUS. E um único doador falecido pode salvar mais de 8 vidas e também beneficiar outras pessoas com a doação de tecidos. O nefrologista Giuseppe Gatto fala sobre quem pode ser um doador.
9: Nós temos 2 tipos de doação. Nós temos doador vivo e o doador falecido. O doador vivo, que é a família até 4º grau, seja avô, tio, primo, o primo de 1º grau, né, irmão, pai. E nós temos o doador falecido. O nosso doador falecido é aquele que teve uma morte muito específica, que é a morte encefálica, onde o cérebro morreu, ele não funciona mais, mas todos os outros órgãos estão funcionando.
7: Leandro Cavalcante fala de um presente recebido de alguém que ele não conheceu.
10: Seja doador, a única coisa que você deixa por aqui são as coisas boas que você fez e a intensidade que você deixou as coisas para as outras pessoas.
7: No Brasil, a manifestação da vontade de doar em vida é importante, mas autorização para doação após a morte depende da família. Por isso, conversar com familiares é fundamental, como alerta alerta o nefrologista Giuseppe Gatto.
9: A nossa legislação, ela define que quem escolhe se você vai doar ou não é a sua família, não é você. Então é muito importante que a gente manifeste à nossa família o interesse de ser doador.
7: O Dia Nacional de Doação de Órgãos, celebrado em 27 de setembro, foi criado para conscientizar a população sobre a importância de conversar com a família sobre a vontade de ser doador. Reportagem Cleide Lopes.
2: No Brasil, a cada grupo de 100 mil idosos acima de 80 anos, quase 3 mil foram internados por pneumonia só no ano passado, de acordo com dados do Ministério da Saúde.
3: Agora, idosos com 85 anos ou mais contam com uma nova proteção pelo SUS.
2: É a vacina Pneumo20, que já está disponível nos postos de saúde de todo o país.
3: O imunizante reduz risco de internações e de quadros graves nas idades mais avançadas, quando as infecções respiratórias costumam ser mais agressivas.
11: Nova vacina para idosos está disponível no

0: quando as infecções respiratórias costumam ser mais agressivas.
1: Nova vacina para idosos está disponível no Sistema Único de Saúde para pessoas com 85 anos ou mais. A vacina pneumocócica 20 valente conjugada, conhecida como pneumo 20, protege contra a doença e formas graves, como pneumonia e meningite. Segundo o Ministério da Saúde, a estimativa é de que mais de 2 milhões e 300 mil pessoas façam parte do público-alvo em todo o país. A distribuição das doses começou neste mês de setembro. O envio das próximas doses vai considerar critérios como o número de pessoas que podem ser vacinadas, a média mensal de aplicações e os estoques disponíveis. Para receber o imunizante, é necessário apresentar documento que comprove a idade, sem necessidade de prescrição médica. A indicação da pneumo 20 varia de acordo com o histórico de vacinação contra a doença. Para mais informações, acesse gov.br/saúde. Thaísa Vitória para a Voz do Brasil.
2: E essa agora vai para quem gosta de ler.
0: A plataforma Mac Livros mantém um acervo digital 100% gratuito, que reúne mais de 25 mil títulos organizados em 26 categorias temáticas.
2: A divisão permite explorar acervos específicos, como clássicos, juvenis, biografias e poesia.
3: Clássicos da literatura, best-sellers e lançamentos do mercado editorial. A Biblioteca Digital do Brasil, conhecida como Mac Livros, reúne um catálogo variado com mais de 25 mil títulos gratuitos. E a organização do acervo é feita para agradar diferentes perfis de leitores, como explica a diretora de apoio à gestão educacional da Secretaria de Educação Básica do MEC, Anita Stefani.
4: O Mac Livros tem mais de 25 categorias, então atende uma diversidade enorme de gostos. Você pode ter biografias, aventura, clássicos, obras infanto-juvenil, poesia, contos, enfim, tudo que você precisar está no Mac Livros.
3: Somando mais de 450 mil horas de leitura, o que equivale a 51 anos, a plataforma registra forte engajamento. Entre os destaques dos mais procurados está Torto Arado, de Itamar Vieira Júnior. A diretora Anita Stefani faz uma sugestão de leitura.
4: Olha, eu acho que o que eu mais gostei de ler foi o Vegetariana, que está super em voga, né? Porque ganhou, inclusive, prêmios e tal. E ele está disponível no Mac Livros. Mas é também interessante ver e um tipo de literatura que eu não conhecia tanto, que é a literatura de quadrinhos. E que tem alguns exemplares disponíveis e que é interessante ler pelo Mac Livros.
3: Para saber como usar e outros detalhes sobre o Mac Livros, acesse agora mesmo gov.br/mec. Reportagem Gilberto Evangelista.
0: E essas foram notícias do governo federal.
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2: Fique agora com as notícias do Poder Judiciário e do Congresso Nacional. Uma boa noite.
0: Boa noite, até amanhã.
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7: STF vai decidir se crise humanitária pode dispensar visto para reunião familiar no Brasil.
8: Para o STJ, famílias acolhedoras mantêm guarda provisória de crianças, mesmo após saírem do programa.
7: Governo federal vai apurar falhas da Uber e da 99 no atendimento a idosos e pessoas com deficiência.
8: Boa noite, eu

0: Brasil e pediu autorização para que a esposa e a filha pudessem entrar no país sem a apresentação do visto. O pedido foi negado pelo Tribunal Regional Federal da 4ª Região. No recurso apresentado ao Supremo, o Ministério Público Federal argumentou que o direito à reunião familiar deve ser preservado, especialmente quando dificuldades administrativas impedem, na prática, que o estrangeiro consiga solicitar o visto. Em sessão plenária virtual, o STF reconheceu por unanimidade a repercussão geral da questão. Isso significa que a decisão será tomada no julgamento do mérito, que deverá orientar casos semelhantes em todo o país.
1: Famílias acolhedoras que saíram do programa público de acolhimento podem continuar com guarda provisória de crianças.
2: Essa decisão é do STJ ao manter crianças com 3 famílias acolhedoras na cidade mineira de Itapeva. Fátima Uchoa.
3: Os ministros consideraram os vínculos socioafetivos ao longo de mais de 2 anos de convivência entre as crianças e as famílias acolhedoras. Segundo a relatora no STJ, ministra Nancy Andrighi, as medidas de proteção previstas no Estatuto da Criança e do Adolescente e no Sistema Nacional de Adoção e Acolhimento visam a atender o superior interesse da criança e do adolescente, e o juiz não pode basear a transferência para abrigos públicos sem haver riscos para as crianças. A guarda provisória com as famílias acolhedoras vale até o julgamento da ação que pode retirar o poder familiar dos pais biológicos.
1: Começou hoje a Semana Nacional da Execução Trabalhista.
2: Durante 5 dias, os tribunais regionais do trabalho vão concentrar esforços para garantir o pagamento de direitos reconhecidos pela Justiça. Repórter Nídia Rios.
4: Já pensou ganhar uma ação trabalhista e não receber o valor devido? É justamente para evitar situações como essa que a Justiça do Trabalho promove todos os anos a Semana Nacional da Execução Trabalhista. A 16ª edição da campanha será realizada entre os dias 14 e 18 deste mês, em todos os 24 tribunais regionais do trabalho do país. Quem tem uma ação trabalhista nessa fase pode procurar a vara do trabalho da sua região ou entrar em contato com um advogado que acompanha o caso.
1: Governo vai apurar falhas da Uber e da 99 no atendimento a idosos e pessoas com deficiência.
2: A medida atende a uma recomendação feita pelo Ministério Público Federal. Vanessa Pereira.
5: A Secretaria Nacional do Consumidor, a Senacom, acatou a recomendação e vai apurar casos de cancelamento de viagens motivados pela idade avançada do passageiro ou pela presença de equipamentos assistivos, como cadeira de rodas, bengalas, muletas e cães-guia. A secretaria, que integra o Ministério da Justiça e Segurança Pública, já notificou as empresas Uber e 99 para que esclareçam quais medidas adotam quando há recusa de transporte nesses casos. A recomendação do MPF também foi encaminhada às 2 empresas que ainda não informaram quais providências pretendem tomar.
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1: A você, uma boa noite.
2: E até amanhã.
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8: Eu sou Paula Groba.
9: E eu sou Humberto Pinheiro.
8: E estes são os destaques de hoje do Jornal do Senado, que começa agora.
9: Projeto de Lei Orçamentária 2027 chega ao Congresso com reajustes travados pelo arcabouço fiscal e regra de ouro.
8: Regulação das redes sociais divide especialistas em audiência no Senado.
9: Um terço dos alunos do ensino médio já apostou em bets, segundo pesquisa.
8: Boa noite.
9: Boa noite.
8: As bets já fazem parte da rotina de muitos jovens brasileiros. Uma pesquisa da Frente Parlamentar Mista da Educação revelou que 1/3 dos estudantes do ensino médio já apostou em jogos online.
9: Diante desse cenário, um projeto do Senado quer diminuir o apelo das apostas e reforçar a proteção de quem está mais vulnerável a esse tipo de jogo. Repórter Raíssa Abreu.
10: Uma pesquisa da Frente Parlamentar

0: Parlamentar mista da Educação, em parceria com o Instituto Equidade.info, mostrou que 9,5% dos estudantes brasileiros de 11 anos já fizeram apostas online. A proporção aumenta com a idade e, entre os alunos do ensino médio, um a cada três estudantes já teve experiência com bets. Foram ouvidos, entre agosto e setembro, 1.912 estudantes de 191 escolas públicas e privadas no país. Para diminuir o apelo das plataformas de apostas online proibidas para menores de 18 anos, especialmente junto aos grupos mais vulneráveis, a Comissão de Ciência e Tecnologia do Senado acaba de dar parecer favorável a um projeto que amplia as restrições à publicidade e ao patrocínio das bets. A proposta foi apresentada pela senadora Damaris Alves, do Republicano do Distrito Federal e por outros seis senadores que fazem parte da Frente Parlamentar Mista da Saúde Mental.
1: É um projeto construído a várias mãos. Eu só tenho a honra de ser a primeira signatária, mas foi construído com especialista, com a participação de parlamentares, Câmara e Senado, um corpo técnico extraordinário, e a gente está preocupado realmente com essa questão da saúde mental por causa do vício nos jogos de apostas.
0: O objetivo do projeto é limitar o que chama de publicidade predatória, aquela focada no sofrimento humano. Para isso, propõe restringir a propaganda de bets em rádios, TVs, uniformes esportivos, redes sociais, eventos culturais, plataformas de streaming e campanhas com influenciadores digitais. De acordo com informações do Ministério da Saúde, os atendimentos na rede pública relacionados a jogos e apostas cresceram 140% entre 2018 e 2025. Em julho, diante do aumento dos casos de endividamento e até de suicídio associados aos jogos, o Ministério da Fazenda determinou que a publicidade das apostas viesse acompanhada de advertências sobre os riscos envolvidos, a exemplo do que acontece com a propaganda de cigarros e bebidas. A proposta deve ser votada no plenário.
2: O projeto de lei orçamentária de 2027, que chegou ao Congresso, prevê o preenchimento de mais de 48 mil cargos vagos e a criação de 4.704 novas vagas no setor público federal.
3: Mas o ritmo dessas nomeações e a realização de novos concursos terão que respeitar as travas do arcabouço fiscal, que limitam o crescimento real das despesas com pessoal a, no máximo, 0,6% ao ano. Os detalhes na reportagem de Douglas Castilho.
4: A proposta orçamentária atual reserva ao todo 3,84 bilhões para a criação e o preenchimento de cargos públicos em 2027. No entanto, pelas regras fiscais em vigor, chamadas de arcabouço fiscal, o crescimento real do gasto com servidores de cada poder não pode passar de 0,6% acima da inflação ao ano, quando as contas estiverem no vermelho. Além desse mecanismo, o consultor de orçamento do Senado Federal, Sérgio Machado, explicou que a autorização não gera obrigação de contratar.
5: É uma autorização legislativa e orçamentária para a realização de determinadas despesas com pessoal. Ele não se confunde com dotação orçamentária e muito menos apresenta uma despesa de execução obrigatória.
4: O projeto de orçamento já prevê gastos acima do permitido em quase 53 bilhões de reais com despesas de salários e aposentadorias. Isso exigiria a aprovação de um projeto de lei de crédito suplementar para cumprir outro limite fiscal, a chamada regra de ouro, norma constitucional que impede a dívida do Estado para pagar esse tipo de gasto.
2: O país já tem pelo menos 36 casos de sarampo confirmados, com maior concentração em São Paulo. No Amazonas, parte dos casos tem origem no Peru, que enfrenta um surto da doença.
3: No Senado, a preocupação com o desenvolvimento de vacinas de importância estratégica para o país levou à criação de uma subcomissão. As informações com o repórter Pedro Pincer.
6: Depois de 36 semanas avaliadas, São Paulo totalizou 32 ocorrências, sendo duas infecções novas novas na semana mais recente. Simultaneamente, o Amazonas confirmou 3 casos importados do Peru na cidade de Tabatinga. O quadro acende um alerta para a vigilância epidemiológica, especialmente em áreas de fronteira, em meio a surtos da doença em outros países das Américas. Mas desde 2024, o Brasil é considerado pela Organização Pan-Americana de Saúde um território livre de sarampo, como ressaltou o senador Marcelo Castro, do MDB do Piauí, ex-ministro da Saúde.
7: Enquanto notamos aumento alarmante de casos de sarampo em outras partes do mundo, no Brasil, reforçamos a vigilância e promovemos ampla cobertura vacinal visando prevenir surtos e garantir a proteção para todos. Infelizmente, não podemos deixar de mencionar o período sombrio que vivemos recentemente, quando o negacionismo em relação às vacinas permitiu que doenças antes eliminadas, como o sarampo, voltasse a ser um problema.
6: A Comissão de Ciência e Tecnologia aprovou em agosto a criação de uma subcomissão permanente para acompanhar o desenvolvimento científico e tecnológico de vacinas de interesse nacional. O colegiado deverá acompanhar pesquisas, projetos estratégicos, financiamento e produção de vacinas, além de promover o diálogo entre pesquisadores, empresas, órgãos públicos e agências de fomento. Hoje, a vacina contra o sarampo faz parte do Calendário Nacional de Vacinação do SUS para pessoas de 12 meses a 59 anos. Quando há circulação do vírus, porém, o Ministério da Saúde recomenda ainda a aplicação da chamada dose zero em bebês a partir de 6 meses.
2: E os limites para a regulação das redes sociais sem restringir a liberdade de expressão foi tema de discussão em uma audiência pública do Conselho de Comunicação Social do Congresso.
3: Especialistas divergiram sobre a necessidade de regras mais rígidas para combater abusos e o risco de restrições excessivas. A reportagem é de Yasmin Rodrigues.
8: Até onde regular as redes sociais sem transformar a moderação de conteúdo em censura? Essa foi uma das principais questões levantadas durante a audiência pública do Conselho de Comunicação Social do Congresso. Um dos problemas apontados durante a audiência foi a falta de transparência das próprias plataformas. A diretora do Internet Lab, Fernanda Campanucci, afirmou que as regras utilizadas pelas empresas são genéricas e devem ser mais transparentes.
9: Transparência real sobre os critérios de moderação só vai funcionar se tiver essa transparência real. Na prática, os termos das plataformas são genéricos demais. Como ela regula o seu espaço, as regras que ela define. Isso deixa um limbo, tanto para o usuário quanto para o moderador.
8: A audiência também discutiu o que se espera de uma eventual regulação. A presidente do Conselho, Patrícia Blanco, destacou que as contribuições apresentadas durante o debate podem ajudar o Congresso na construção dessas regras.
10: Que esses registros, essas contribuições possam ajudá-los na hora da decisão, para que a gente tenha um ambiente digital, que a gente consiga, de fato, excluir as questões relacionadas a discurso de ódio, à intolerância, à desinformação.
8: Mas a criação de novas restrições também recebeu críticas. Para o diretor do Instituto Civis, Jamil Assis, o Congresso precisa ter cautela antes de estabelecer novas regras para as plataformas.
11: A gente está legislando em um assunto que ainda a gente mede e avalia muito mal, muito novo. É imprudente empilhar restrições sobre o objeto que a gente ainda não sabe medir de maneira adequada.
8: O desafio colocado no debate é encontrar um modelo de regulação capaz de estabelecer parâmetros para a atuação das empresas sem retirar dos usuários o direito à informação e à manifestação.
3: Com edição de Paula Grova e trabalhos técnicos de Eliseu Caires, o Jornal do Senado fica por aqui. Acompanhe agora as notícias da Câmara dos Deputados. Boa noite.
2: Boa noite e até amanhã.
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13: Projeto proíbe propaganda sexual em eventos com crianças e adolescentes.
14: Avança a proposta que amplia políticas de acessibilidade no ensino superior.
13: Deputados analisam sugestões que regulamentam plataformas de conteúdo.
14: Boa noite. Continuamos hoje com o projeto de gravação de edições do jornal Câmara dos Deputados em emissoras da Rede Câmara de Rádio. Este programa está produzido diretamente da cidade de Parauapebas, com a participação do colega Francesco Costa, da Rádio Câmara de Parauapebas. Eu sou Márcio Aquelissardi, bem-vindo, Francesco.
15: Boa noite, Márcio. Obrigado, Márcio. Uma honra profissional participar da apresentação desta edição do Jornal Câmara dos Deputados, dentro da Voz do Brasil. Vamos agora às notícias da Câmara dos Deputados. Eli Borges, do Republicanos do Tocantins, celebra a retirada de pauta do projeto que trata de liberdade democrática e religiosa nas plataformas digitais. Segundo o deputado, a proposta poderia restringir a liberdade de expressão.
16: Esse PL 2630 de 2020, ele faria um ataque muito forte nas plataformas digitais, que a partir disto, as plataformas não poderiam fazer determinadas divulgações. Por exemplo, não poderia, a sociedade não poderia questionar ministros do Supremo, não poderiam questionar

0: não poderia, a sociedade não poderia questionar ministros do Supremo, não poderiam questionar o presidente da República, porque as plataformas seriam vigiadas num colegiado que viriam de setores do governo.
1: Eli Borges observa ainda que a proposta comprometia a liberdade religiosa, que considera um direito fundamental. O deputado destaca que a mobilização da bancada evangélica foi fundamental para a retirada do projeto de pauta.
2: Maurício Neves, do PP de São Paulo, quer proibir órgãos públicos e empresas de contratar ou patrocinar serviços de pornografia com recursos próprios ou dinheiro proveniente de repasses governamentais. O texto veta ainda parcerias e incentivos públicos para plataformas de conteúdo adulto.
1: Maurício Neves explica que o projeto impede o uso de verbas institucionais para financiar conteúdos sexualmente explícitos. O texto prevê ainda multas, perda de benefícios fiscais e impedimento de contratar com o poder público para empresas que descumprirem as regras.
3: Meio Ambiente.
2: Silvio Costa, filho do Republicanos de Pernambuco, apoia a criação de uma CPI para investigar, apurar casos de crueldade contra animais. A ideia é investigar também o uso de plataformas digitais para divulgar ou incentivar esse tipo de crime.
1: A comissão deve ainda identificar possíveis grupos organizados, avaliar falhas na apuração desses crimes e discutir medidas para fortalecer a proteção aos animais. Segundo Silvio Costa Filho, o objetivo é combater a violência, sem tratar da regulamentação da liberdade de expressão nas redes sociais.
3: Segurança Pública.
2: Sargento Faul, do PL do Paraná, é autor do projeto de lei que permite à polícia e ao Ministério Público acessar o monitoramento de presos com tornozeleira eletrônica. De acordo com o deputado, o objetivo é agilizar investigações e evitar a prática de novos crimes.
4: Para te dar um exemplo, um crime acontece, um homicídio acontece em determinado local. Para saber se uma pessoa que é suspeita passou por ali ou não, e essa pessoa no momento usa tornozeleira eletrônica, é preciso de uma ordem judicial. Isso pode atrasar em muitas horas a obtenção dessa informação. O meu projeto permite que policiais e o Ministério Público ali mesmo já tenham dados junto ao centro de monitorização para poder saber se aquele criminoso passou ali.
1: Na opinião de Sargento Faúro, o projeto facilita o trabalho policial, ao permitir consultas mais rápidas sobre a localização e os trajetos registrados pelas tornozeleiras. O projeto foi aprovado pela Câmara e agora tramita no Senado, onde o deputado articula apoio para a votação do texto.
2: Dal Barreto, do União da Bahia, defende a aprovação de projetos que impõem novas restrições a condenados por sexuais contra crianças e adolescentes. O texto prevê áreas de afastamento para impedir a aproximação das vítimas e de locais frequentados por menores.
1: Dal Barreto afirma que o principal objetivo é reduzir o risco de novos crimes após a saída da prisão. A proposta proíbe o contato digital com menores de 14 anos e o exercício de atividades profissionais voltadas a jovens dessa faixa etária.
3: Justiça.
2: Avança na Câmara projeto que proíbe propagandas com apelo sexual em eventos de livre acesso a crianças e adolescentes. A repórter é Silvia Munhato.
5: A Comissão do Esporte da Câmara dos Deputados aprovou proposta que proíbe a exibição de propagandas com apelo sexual, erotização ou conteúdo sexualmente explícito em eventos esportivos ou recreativos de livre acesso ao público. A regra também vale para as transmissões desses eventos. O texto foi aprovado na versão sugerida pela relatora, deputada Helena Lima, do PSD de Roraima, para um projeto de 2003 e outros 91 projetos analisados em conjunto. Enquanto o texto original proibia anúncios com apelo sexual em todos os meios de comunicação, a relatora limitou a medida aos ambientes esportivos e recreativos. Para ela, a medida protege o público vulnerável sem criar regras que prejudiquem a liberdade de expressão.
6: Criança tem que viver a infância, adolescente precisa ser protegido em sua fase de desenvolvimento. Quando esse conteúdo aparece em estádio, em evento e na TV ou na internet, ele chega a milhões de pessoas, inclusive a menores de idade. Então ela ajuda a proteger os pais irresponsáveis e ela também cobra a responsabilidade de quem anuncia, de quem organiza e também quem transmite esses eventos.
5: Pela legislação atual, programas de TV e espetáculos precisam exibir a classificação indicativa por idade, mas as peças publicitárias não passam por classificação. Pela medida, o

0: descumprimento da regra será considerado publicidade abusiva. Com isso, as empresas infratoras sofrerão as punições administrativas e civis que já existem na legislação de proteção do consumidor e de crianças e adolescentes. O projeto que proíbe a exibição de propagandas com apelo sexual em ambientes de livre acesso ao público será analisado pelas comissões de comunicação e de Constituição e Justiça. Em seguida, será apreciado pelo plenário. Da Rádio Câmara de Brasília, Silvia Minhato.
1: Trabalho.
2: Mauro Benevides Filho, do União do Ceará, apoia a proposta de emenda à Constituição que reduz de 44 para 36 horas semanais a jornada de referência para o piso da enfermagem. Segundo o deputado, a mudança aumenta a complementação paga porque o cálculo passa a considerar uma jornada menor.
3: Qual é o benefício? O valor remuneratório de complementação financeira que eles recebem hoje sobre 44 horas, vamos dizer, R$ 700, R$ 800, com a redução para 36 horas, esse benefício vai aumentar para 1.200, 1.300, ou seja, é um impacto direto na remuneração, vai estimular mais ainda a enfermagem brasileira, a todo um acompanhamento da enfermagem comigo aqui na Câmara dos Deputados, aqui no Congresso Nacional, e eu, portanto, apresentei a emenda constitucional 127, que encontrou 10,6 bilhões de reais para pagar o piso da enfermagem em todo o território brasileiro.
1: Mauro Benevides Filho relata que a proposta previa inicialmente uma jornada de 30 horas, mas foi ajustada para 36 horas para reduzir o impacto financeiro. A mudança já foi aprovada pela Comissão de Constituição e Justiça do Senado e aguarda a inclusão na pauta de votações do plenário.
4: Economia.
2: Jefferson Campos, do PL de São Paulo, pede a votação da proposta que reformula a cobrança do IPVA e impõe teto de gastos para órgãos públicos. O texto limita a alíquota do IPVA a, no máximo, 1% do valor venal do automóvel e passa a calcular o imposto com base no peso do veículo.
1: A proposta também estabelece limites orçamentários para despesas com publicidade institucional e fixa um teto para os gastos do Poder Legislativo e dos Tribunais de Contas. Segundo Jefferson Campos, a medida busca garantir maior responsabilidade fiscal na administração pública.
2: Paulo Litro, do União do Paraná, defende o projeto que aumenta de R$ 81 mil para R$ 130 mil reais o limite de faturamento do microempreendedor individual. A mudança permite que pequenos empreendedores ampliem a receita sem perder o enquadramento como MEI.
1: A proposta, que tem o apoio de Paulo Litro, também amplia de um para dois o número de empregados que podem ser contratados pelo microempreendedor. Cada funcionário deverá receber um salário mínimo ou piso salarial da categoria profissional.
2: Beto Preto, do PSD do Paraná, quer extinguir o conselho que hoje analisa recursos de empresas e contribuintes contra cobranças de impostos federais. Ele explica que esses casos passariam a ser julgados diretamente pela Justiça Federal, inclusive os processos que já estão em andamento.
1: Para Beto Preto, a mudança reduz a morosidade, aumenta a segurança jurídica e evita a duplicidade de julgamentos entre a esfera administrativa e judicial. O deputado acredita que a proposta preserva o contraditório, a ampla defesa e o devido processo legal dos contribuintes.
4: Agricultura.
2: Tião Medeiros, do PP do Paraná, apoia o projeto que garante indenização a produtores rurais por perdas de produtos perecíveis causadas por interrupções no fornecimento de energia elétrica. A proposta obriga as concessionárias a analisar o pedido de ressarcimento em até 30 dias.
1: Tião Medeiros argumenta que apagões e oscilações na rede provocam prejuízos recorrentes no campo, com perda de leite, peixes, vacinas e alimentos refrigerados. Segundo ele, a medida reforça a responsabilidade das distribuidoras e incentiva um serviço mais eficiente nas áreas rurais.
4: Ciência e tecnologia.
2: Altineu Cortes, do PL do Rio de Janeiro, sugere a criação de uma frente parlamentar em defesa do programa espacial brasileiro. De acordo com o deputado, o objetivo impulsionar projetos voltados ao fortalecimento do setor espacial e da inovação tecnológica no país.
1: Altineu Cortes acredita que o colegiado pode contribuir com a estabilidade orçamentária para as ações da Agência Espacial Brasileira. Para ele, o desenvolvimento de áreas como telecomunicações e monitoramento climático reforça a soberania nacional.
4: Esporte.
2: Vinícius Gurgel, do PL do Amapá, destaca a aprovação

0: Aprovação na Câmara de projeto que cria o regime especial de tributação para associações desportivas, sem fins lucrativos. O texto enviado ao Senado estabelece cobrança unificada de tributos com alíquota de 5% sobre a receita bruta.
1: Vinícius Gurgel ressalta que a medida estimula o financiamento de modalidades olímpicas e paralímpicas. As entidades que investiram continuamente em pelo menos 6 modalidades poderão abater parte desses gastos nos tributos devidos.
2: Educação.
0: Alice Portugal, do PCdoB da Bahia, comemora a aprovação na Câmara de projeto que proíbe cursos de graduação à distância na área da saúde e de educação física. A deputada considera que a formação desses profissionais exige atividades práticas e contato direto com pacientes e equipamentos.
3: É possível formar um contador, até um licenciado para ensinar nas diversas regiões longínquas desse país à distância, contanto que sejam cursos com controle, com aulas semipresenciais, com monitoria. Mas em saúde é algo difícil, porque como ensinar a um enfermeiro como aplicar um injetável no quadrante superior do glúteo esquerdo à distância? Como saber sem tocar para o aprendizado? As tecnologias em saúde são extremamente dinâmicas e complexas, e é preciso que o estudante tenha contato direto com a evolução dessas tecnologias.
1: Alice Portugal avalia que a mudança contribui para melhorar a qualificação dos profissionais que atendem a população. Ela alerta que o alto número de matrículas à distância em cursos que exigem laboratórios e contato com tecnologias pode comprometer a formação dos profissionais.
2: Comissões.
0: Aprovada na Comissão de Educação da Câmara, prevê a divulgação de dados sobre estudantes com deficiência no ensino superior. A ideia é aperfeiçoar as políticas públicas de inclusão e acessibilidade. A repórter Mônica Tati tem os detalhes.
4: Proposta aprovada pela Comissão de Educação da Câmara dos Deputados quer melhorar informações sobre estudantes com deficiência no ensino superior. O projeto determina a coleta e a divulgação sistemática de dados sobre o acesso, a permanência, a conclusão e a evasão de pessoas com deficiência nas universidades. O relator na Comissão de Educação, o deputado Ismael, do PL de Santa Catarina, destacou que o INEP, o Instituto Nacional de Estudos e Pesquisas Educacionais Anísio Teixeira, já realiza o levantamento dessas informações. Mas falta uma sistematização específica para esses dados.
5: Na sinopse estatística da educação superior, anualmente publicada pelo INEP, já se encontra informações sobre o número de matrículas em curso de graduação das pessoas com deficiência por sexo e tipo de deficiência em cada município brasileiro. Não há, contudo, especificação por instituição de educação superior ou o cálculo de indicadores de permanência, conclusão e evasão, embora nos questionários do referido censo sejam coletados dados por aluno, curso e instituição que permitam esse detalhamento.
4: O deputado Ismael ressalta que a abrangência dos dados do censo é ainda maior do que a prevista no projeto original, pois inclui todas as instituições de educação superior, públicas e privadas, e não apenas as universidades federais e estaduais. No entanto, falta a organização desses dados para auxiliar na criação de políticas inclusivas. O deputado propôs que não seja criada uma nova lei, mas que as obrigações da União na divulgação dos dados referentes ao ensino superior sejam incluídas no capítulo do Estatuto da Pessoa com Deficiência, que trata do direito à educação. As informações divulgadas deverão subsidiar o planejamento, a implementação, o monitoramento e a avaliação de políticas públicas governamentais voltadas para a inclusão e acessibilidade. A proposta, que dispõe sobre a coleta e a divulgação de dados de pessoas com deficiência no ensino superior, ainda será analisada pelas comissões de Defesa dos Direitos das Pessoas com Deficiência e de Constituição e Justiça. Se for aprovada, segue para a apreciação do Senado. Da Rádio Câmara de Brasília, Mônica Tati.
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2: Direitos Humanos.
1: Acácio Favacho, do MDB do Amapá, apresentou o projeto que obriga companhias aéreas a conceder desconto mínimo de 80% na passagem de quem precisa viajar por motivo de morte de um familiar. A tarifa humanitária vale para deslocamentos destinados a velório ou sepultamento.
0: A proposta de Acácio Favacho também assegura a remarcação sem multa, crédito ou reembolso integral quando o falecimento ocorrer antes da viagem. O parlamentar afirma que as medidas diminuem as barreiras enfrentadas pelo passageiro durante o período de luto.
2: Saúde.
1: Projeto de Kleber Verde, do MDB do Maranhão, assegura aos pacientes e seus responsáveis o acesso integral a informações sobre medicações administradas na rede de saúde pública e privada. A proposta exige o detalhamento de dados como lote, dosagem, validade e nome do profissional responsável.
0: De acordo com Kleber Verde, casos de urgência e UTI deverão contar com a presença de ao menos 2 profissionais de enfermagem para aplicação de medicamentos. Na visão dele, a medida busca evitar fraudes, erros e tragédias no ambiente hospitalar.
1: Eunício Oliveira, do MDB do Ceará, apoia o trabalho da Frente Parlamentar em defesa da Política Nacional de Plantas Medicinais e Fitoterápicos. O deputado informa que o objetivo do colegiado é incentivar pesquisas.
0: A iniciativa também visa apoiar a produção e ampliar o uso de plantas medicinais e fitoterápicos na saúde pública. No entendimento de Eunício Oliveira, a Frente Parlamentar contribui para o aproveitamento sustentável da biodiversidade brasileira e para o fomento à agricultura familiar.
1: Termina agora esta edição especial do Jornal Câmara dos Deputados, produzida e apresentada pela Rádio Câmara de Brasília, em parceria com a Rádio Câmara de Parauapebas, integrante da Rede Câmara de Rádio.
0: Eu agradeço ao Francesco e a toda a equipe da Câmara de Vereadores de Parauapebas pelo excelente trabalho conjunto.
1: Obrigado à Câmara dos Deputados por esta oportunidade. Esse programa teve trabalhos técnicos de Everson Urani e apresentação de Márcio Aquilissade e Francesco Costa. Boa noite.
0: Muito boa noite. O Jornal Câmara dos Deputados volta amanhã. Você fica agora com o Minuto do TCU.
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Festival de Cinema de Gramado está a todo vapor e já temos um grande vencedor para celebrar. José Loreto foi consagrado como melhor ator por sua atuação impecável na cinebiografia de Chorão, o eterno vocalista do Charlie Brown Jr. Uma vitória merecida que rende muitos aplausos ao talento do ator. Loreto emocionou a crítica e o público com sua interpretação, mostrando mais uma vez sua versatilidade nas telonas. Esse prêmio é um reconhecimento, e tanto para o trabalho árduo do ator, que continua conquistando corações e colecionando sucessos em sua carreira. Sim.

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1: 22 horas e 5 minutos.
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12: Um grande susto para os fãs do Sorriso Maroto. O vocalista Bruno Cardoso precisou ser internado às pressas em Natal, após desmaiar devido a uma forte desidratação causada por gastroenterite. A notícia deixou todos apreensivos com a saúde do cantor. Felizmente, após receber atendimento médico e se recuperar, Bruno foi liberado e conseguiu cumprir seus compromissos profissionais na cidade. Que alívio! Desejamos uma recuperação plena ao nosso querido Bruno Cardoso. Sim.

0: 22h37.
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2: Aí, Júnior, o que será que tinha naquele áudio, hein, meu irmão?
3: César, eu também quero saber, velho.

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10: Que pena! Otaviano Costa, um dos participantes mais aguardados da Dança dos Famosos, sofreu uma lesão na panturrilha durante os ensaios e precisou ficar de fora da primeira apresentação do quadro. O apresentador usou as redes sociais para atualizar os fãs sobre seu estado de saúde. Otaviano revelou que está em tratamento com medicamentos e fisioterapia, mas ainda não tem previsão de retorno aos ensaios. Torcemos para que ele se recupere logo e possa brilhar novamente no palco da Dança dos Famosos.

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era rumor, agora é realidade. Anitta e o ator Danilo Mesquita foram flagrados aos beijos na noite de domingo, no Rio de Janeiro, colocando um ponto final nas especulações sobre o romance. As fotos e vídeos não deixam dúvidas. O casal está junto. Os dois foram vistos em clima de total intimidade, deixando o local de mãos dadas. Anitta tentou se esconder dos flashes, mas o flagra já circulava pela internet. Parece que temos um novo casal poderoso no mundo dos famosos.

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2: E olha só a dúvida do Antônio. Doutor, eu me considero uma pessoa madura, já tenho quase 30 anos e estou em um novo relacionamento. Mas com essa minha parceira atual, não consigo chegar ao orgasmo de jeito nenhum. Quando estou sozinho, de boa, normalmente. Acredito que isso possa estar relacionado ao hábito que desenvolvi com a velocidade e a forma de estimulação durante a masturbação, que talvez sejam diferentes do que acontece durante a relação. Gostaria de saber se isso pode estar influenciando e o que eu posso fazer. Olha só, Antônio, a tua construção aí da explicação do porquê você não tá conseguindo chegar ao orgasmo ou à ejaculação com a sua parceira pode ser plausível. Então, na verdade, você tá habituado a chegar ao prazer sozinho, no seu ritmo. Então, isso pode, de alguma forma, talvez estar te atrapalhando. Mas, mais do que isso, eu acho que a questão que deve estar pegando é o fato de você estar num novo relacionamento, de você se sentir ansioso, cobrado, de estar inseguro ainda com esse novo relacionamento, não relaxar o suficiente para poder aproveitar o momento e chegar lá. Então, assim, acho que seria importante você focar no relacionamento, no momento em que você tá com a sua parceira, para que vocês juntos possam chegar a um momento de prazer para os dois, sem você precisar ficar encanado com essa situação, tá bom? Dúvidas? @ Jairo Bauer Oficial.
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4: Sejam bem-vindos e bem-vindas. Apertem os cintos. A partir de agora tem The Music Cafe Time. As grandes emoções do passado estão de volta para o presente aqui nessa terça-feira. Como é que tá por aí, gente? Bacana? A partir de agora tem The Music. Haja convida toda a turma para estarmos juntos durante 2 horas, levando o melhor do flashback internacional, nacional, tudo que foi de sucesso do passado. A gente volta de novo aqui para você. Aumenta o som. The Music Cafe Time já está no ar.
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0: sintonia perfeita dos grandes sucessos do passado, aqui no The Mills Coffee Time. A gente volta já depois do intervalo.
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0: Oh, que bacana! The Music of Time, as grandes emoções da sua vida. A gente volta já, não sai daí.
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1: Eita, coisa boa, de volta com o nosso The Music Coffee Time. 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

0: Fitaime, as grandes emoções da sua vida estão aqui. A gente volta já.
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6: E olha só a dúvida do Edu. Doutor, meu pai tem andado nos últimos meses muito para baixo, desanimado, até desconfio que talvez ele esteja com depressão. Na minha opinião, tudo teve início quando ele começou a apostar nas bets. Ele fica vidrado nisso e tenho certeza que perde muito mais do que ganha. Uma coisa pode ter relação com a outra? Sim, Edu, uma coisa pode ter bastante relação com a outra. E muitas vezes a pessoa tem uma dificuldade muito grande de entender que esse comportamento pode comprometer a sua saúde mental. A sua saúde emocional. E claro que pode. Quando a gente fala em saúde, a gente fala de uma saúde integral, que engloba a saúde física, a saúde mental, a saúde familiar, a saúde financeira. Então, se o seu pai está mal do ponto de vista financeiro, porque ele está apostando e está perdendo, e fica com esse desejo de apostar cada vez mais para tentar recuperar o prejuízo, isso pode, sem dúvida nenhuma, impactar a sua saúde mental. E esse endividamento gera ansiedade, gera vergonha, conflitos familiares, queda de produtividade e um sofrimento intenso. Então, eu acho que é uma questão muito importante que você converse com seu pai sobre isso que ele está enfrentando e que juntos vocês possam pensar em alternativas para que ele pare de apostar, às vezes sozinho, às vezes com o auxílio de um profissional de saúde mental, tá bom? Dúvidas? @JairoBauerOficial.
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0: Isso é The Mills Coffee Time. As grandes emoções da sua vida estão aqui. A gente volta já.
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0: Essas são as últimas de hoje do The Music. Dessa terça-feira, a gente volta amanhã na quarta com mais The Music. Beijo no seu coração, se liga que daqui a pouco tem mais programação pra você aqui na rádio mais ouvida da cidade. Se cuida e até amanhã.
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5: E olha só a dúvida da Júlia, ela diz o seguinte: doutor, tenho 35 anos e tenho pavor da ideia de engravidar. Tomo pílula anticoncepcional, estou na terceira cartela do meu remédio, tomo periodicamente, por 3 semanas, faço uma pausa de 1 semana e sempre no horário certinho. Porém, tive relação com ejaculação. Existe possibilidade de gestação? Às vezes eu surto e além do anticoncepcional também tomo pílula do dia seguinte. Júlia, olha só, você usa um método contraceptivo bastante eficaz, que é a pílula anticoncepcional. Tá tomando certinho, então do ponto de vista de adesão ao método de prevenção, você tá super protegida. Então o risco da pílula falhar é baixíssimo. Então esse risco tão baixo não justifica esse seu pavor, esse seu pânico de engravidar e nem a necessidade de tomar a pílula do dia seguinte, que pode desregular seu ciclo, o excesso de hormônios pode te fazer mal, entre outras questões. O que eu sugiro? Se você está insegura, converse com seu ginecologista para talvez trocar a pílula por algum método de longa duração, como injeções, implante, diuco hormônio e por aí vai. Ou complementar a proteção da pílula com o uso da camisinha, tá bom? Dúvidas? @JairoBauerOficial.
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1: Olha a hora, 12h04 aqui na 94.
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0: 94 FM, agora 12h25.
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7: Olha a hora, 2h46, bom dia.
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3: E olha só a dúvida do Maninho. Doutor, minhas namoradas, minhas irmãs sempre falaram que eu tenho muita dificuldade de entrar em contato com as minhas emoções, que eu sou muito quieto, que eu não falo nada do que eu tô sentindo e que isso só piora as coisas. Aí resolvi começar a fazer uma espécie de terapia com uma inteligência artificial. E confesso pro senhor que no começo achei estranho, mas agora tenho achado bem divertido. Você acha que isso pode me ajudar ou eu precisaria mesmo fazer uma terapia? Olha, a pergunta é boa. Cada vez mais pessoas recorrem às IAs para falar de ansiedade, relacionamento, solidão e pedir opinião para a IA. E eu vou te falar que talvez a IA dê uma resposta até aproximada. A questão é que muitas vezes ela não vai fazer você pensar no que está gerando as suas dificuldades. Me parece que ela tem um discurso mais pronto e dificilmente eu acho que ela vai falar alguma coisa que você não queira ouvir, que é um processo muito importante quando você faz uma terapia. Então um dos papéis muito importantes do terapeuta é te fazer entrar em contato com aquilo que te causa sofrimento, que te causa angústia, para que você possa entender as causas e buscar os seus caminhos de resolver essas questões. Agora, eu acho que falar sobre emoções, que é uma história que você nem chegava perto, com a IA você começou a tatear esse caminho. É o primeiro passo, mas talvez uma terapia possa te ajudar muito mais. Dúvidas? @JairoBauerOficial.
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1: 94 FM, agora 3:05.
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6: FM, 3:41.
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5: E olha só a dúvida do Júlio. Doutor, tenho 17 anos e meço 1,82m. Eu gostaria de saber se ainda vou crescer e se existe alguma possibilidade para interromper esse crescimento exagerado. Júlio, primeiro que eu não sei se esse crescimento é exagerado. 1,82m aos 17 anos, para muitos garotos, é absolutamente normal. Vai depender muito da estatura dos teus pais. Agora, quem pode precisar melhor a sua estatura final é o médico que te acompanhou durante a tua infância e adolescência, o pediatra. Ele vai saber certinho qual é a expectativa final da tua estatura. Mas 1,82m aos 17 anos, a depender da altura dos teus pais, não é um exagero, não. E mais, talvez você já esteja próximo ao final do seu crescimento. A fase de estirão, de crescimento acelerado, talvez já esteja se encerrando. E você, se for crescer, talvez vai crescer ainda uns poucos centímetros. Tá bom? Dúvidas? @ Jairo Bauer Oficial.
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1: 4 horas e 4 minutos.
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2: Quatro horas e 30 minutos.
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5: Quatro horas e 48 minutos.
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4: E olha só a dúvida da Malu. Ela diz o seguinte: doutor, morro de vergonha de ir ao médico. Tenho 21 anos e nunca tive desejo por ninguém. Nem beijando, nas preliminares, nem nada. Não é por causa de remédios, porque eu não tomo. E também não é depressão, nem nenhum outro problema de saúde. Não sei mais o que fazer. Já namorei por 6 anos, mas nunca senti nenhum desejo. Mas Ju, então, a tua dúvida é boa. Quando a gente fala em falta de desejo, a gente tem várias explicações. Então, às vezes existe uma alteração hormonal, às vezes existe alguma questão psicológica, né? Mesmo você não estando deprimida, existe alguma questão psicológica que pode estar te bloqueando. Além disso, existem pessoas que durante a sua vida, ou boa parte da sua vida, não tem desejo sexual nenhum. São as pessoas que a gente chama de assexuados. Então, pra gente entender o que que tá acontecendo com você, eu acho que vai ser importante você procurar algum tipo de ajuda. Duas sugestões. Uma ginecologista, para ver a parte física, a parte médica, e talvez uma psicóloga para discutir com você algumas questões emocionais ou psicológicas que podem estar te atrapalhando. Agora, se essa falta de desejo não te incomoda, se você tá bem com isso, também é uma questão importante para você discutir com esse profissional, tá bom? Dúvidas? @JairoBauerOficial.
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0: Quem ainda tem seu pai vivo, zele ele e trate bem. 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
2: Cinco horas e 34 minutos.

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0: 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Augusto Cury, 70.
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1: Seis horas e 35 minutos. 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
2: Bom dia, querido ouvinte. Obrigado pela sua companhia. Já, já, mais sucessos.
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Pastor Valdecir, desejando muita paz, amor, esperança no seu coração. Aqui do meu lado está o Valdecir, ali na técnica de som, nosso amigo Marco Maza. E a gente vai com você até às 8 horas, gente, às 8 horas. Você pode participar da nossa programação. O telefone da 94.3 FM é o 35 32 60 81. Você pode usar também o 991942108. Hoje não, né? Hoje a pastora não veio, rapaz. É, tava ali passando, né, o telefone. Você pode usar o 35 mesmo, 32 60 81. Manda tua mensagem, faça o seu comentário, mas não esqueça de entrar pela página do Facebook e compartilhar, né, gente? Afinal, esse programa é meu, é seu, é nosso.

É muito maravilhoso dia, o desejo do nosso coração, né, gente, né? Um bom dia para todos vocês que estão aí acordando. Vamos levantar, vamos mexer o corpo. Aquele abração para vocês que já estão indo trabalhar. Deus abençoe vocês que já estão abrindo a porta dos comércios, principalmente os padeiros, pessoal das padarias. Aquele abraço aí, Deus abençoe o pessoal da padaria de Rê, que está andando com a gente aí, a minha amiga Renata e toda a sua equipe maravilhosa aí. Um abraço ao pessoal também das padarias lá da 15, o William está de aniversário hoje, o Valdecir. Comeu o bolo sozinho, comeu a picanha sozinho. Ele e a Gá também fez aniversário semana passada, nós chegamos a homenagear ela aqui. A Vânia do China também, é. Então dele comer a picanha com café sozinho, mas que barbaridade, tia. Mas ontem a gente teve compartilhando com o momento feliz da Julinha, né? A Julinha, filha do Rafa e da Gabi, né? A gente esteve lá orando por ela, né? Intercedendo a Deus pela vida e também participando de uma comunhão com eles, tá? Um momento de qualidade, de comunhão. Que Deus abençoe vocês. Feliz aniversário, Julinha. Feliz aniversário, William. William, que é aquele menino cabeludo que vai lá na igreja, né? É, cabeludo, velho. Deus te abençoe, William. Tá lá já. Já fez o pão. Lá na padaria 15 de trabalho. Lá tem a Liliane. Tem também a Gá. E tem bastante gente, o Rafa, né? Tem a Gi, um monte de gente ali da rede. Um abração pra vocês, meus amigos, meus irmãos e todos, também as outras padarias, a padaria do supermercado preto, pessoal que trabalha lá, mãe do Diego, a Teia, que me ouve lá no Cruzeiro, Diego, que é também funcionário do supermercado preto. Um abração pra Bruna e também pro Diego, né, também é Diego, ali no Frei Caneca. Um abração pra vocês, todos os funcionários aí, aquele abração de quebrar costela aí, gente, né? O Zeca, alô Zeca, o Zeca é da Cofesa, né, gente? O Zeca do supermercado Cofesa e o pessoal também lá do Big Paul, Marcelinho, né, que é locutor aqui da nossa rádio, também trabalha ali. Um abração pra ti, meu irmão. Todos vocês lá do supermercado Fadini, lá do bairro Alvorada e também na padaria Alvorada. A Ana Paula, Fernando, aquele abração pra vocês aí, gente, tá? Pessoal, nos ouve em todas as redondezas da cidade, vocês do Saltinho do Rio Verde. Alô, Pedro! Receba um abraço aí de quebrar costela, meu irmão. Deus te abençoe, você. O João, Deus abençoe a Irani, a Paula, a Dani, Deus abençoe vocês lá do Tarumã. Ela, pessoal lá do Tarumã, o Cassiano, a esposa dele, a Jéssica e de Cleia, o meu amigo Cleverson ali do Cambará, né, Cleverson? Um grande abraço pra ti, pra Karine. Deus abençoe o meu amigo também, Leonardo, lá da Vila, ele, a Simone, de um vidinho fino aqui no programa. É, a família toda aí, Deus abençoe também o pessoal lá do Morro Chato. Alô, Roberto! Então, aquele abraço pra ti, meu irmão. Um abração ao pessoal lá do Matão também, o Luiz e a Jurema. Todo mundo vindo aí. Deus abençoe vocês aí dos bairros Santa Cruz, lá da Pedra Branca, lá do Passo Fino. Eita, gente boa do Cerrado. Alô, Inês. Alô,

é fé. Aquele abraço pra ti, pra Gi, pro Joca e pro Zé. Um abração pra todos vocês aí, gente. Eita, Glória, um abração pro pessoal ali do bairro Nova Esperança. Esperança, hoje aqui é tudo sobre esperança, gente, tá? A palavra com muita esperança pra você. Daqui a pouco vamos ouvir esperança. É para todos vocês que estão enfrentando essa chuvarada, o problema do alagamento. E não é só em Itararé, gente. A gente ouve, a gente vê pelas redes sociais as cidades embaixo da água. Oramos pelos nossos municípios vizinhos. Eu estava ouvindo, vendo Maza e Valdecir, né, o quanto que tem cidades embaixo da água aqui no Paraná, Santa Catarina, aqui em São Paulo mesmo, né? Eu acho que, se eu não me engano, Eldorado, Apiaí, Itaporã, Iporã, tudo cidade embaixo da água, até Castro, pertinho, gente. Meu Deus do céu, vamos levar esperança a um povo, né, que precisa muito de esperança. Nosso pessoal ali do bairro Esperança, um abração pro meu amigo ali. Deus abençoe vocês, irmãos, que moram aí, todo mundo aí, o Gildo, a Ilumira, né? Que Deus abençoe, em nome de Jesus, todos vocês que nos ouvem na nossa cidade, que estão circulando a nossa cidade na Circular. Aquele abração. Vamos prosseguindo então aqui, gente. Vamos tocar os parabéns então aí pro pessoal que estão de aniversário, pro William, pra Julinha, que ontem também estava comemorando, e também pra Vânia, que já fez aniversário, e também pra Gá, pra todos vocês aí que estão nos ouvindo com muito amor, e você que a gente não sabe que estava de aniversário, né? Tem gente que não sabe. Parabéns!

0: E para que siga a festança.
1: Beleza! E gente, parabéns aí para todos os aniversariantes. Lindo demais poder homenagear você. Que Deus venha trazer alegria, esperança, fé e coragem ao seu coração. Hoje é terça-feira, dia 15 de setembro. Falta 5 dias pro dia do gaúcho. Eita, né? A semana gaúcha aí rodando. O gaúcho, um abração para toda a gaúchada. Né? Dia 20 é o dia do gaúcho, né? Então, mas a semana gaúcha é essa aqui, a semana que se enquadra de mais comemoração no sul, é chamada Semana do Gaúcho, né, gente? Abração pra gaúchada que nos ouve aí no Rio Grande do Sul, espalhado por todo esse Brasil aí, né? Bom dia, Valdecir, meu amigo, meu irmão.
2: Bom dia, pastor Valdecir, bom dia, Marcos Maza. Maravilha, terça-feira, 15 de setembro. Hoje é também, pastor, é comemorado o dia do cliente. Olha que maravilha, os nossos comerciários aí, ó. Dia do cliente. Abração especial pro Ed Bala, bateu o cartão Ed Bala, ó. Aguardamos você hoje à noite, Ed Bala, no Terça em Chamas. Cissa Balan e o Luizão, do Alto Peças Pederneiras. Márcio Padovese, aí o Márcio tá na escuta aí, lá na Madeiras Padovese. O pessoal de Capoavinha, o bairro Capoavinha, aquele abraço, tão na escuta. A Adriana de Oliveira, para nossa irmã Regiane e para o Didi, lá da Didi Ferragens. Éder Bibiano, do Bela Vista, bairro Bela Vista, aquele abraço, Éder. Pra Tânia, Vanilda Lima, Gustavo Delanhol, Osni Alves de Pontes, para o Eric Delanhol, para o Carlos, pedindo oração para Verônica Emanuel e para o Isaac, Cassiano Beca Costa, Maria Aparecida da Fazenda Montanha, pedindo oração para toda a sua família lá da Bela Vista, Adelinda Santos, Marcinho Guerreiro, para minha esposa Andréia, para todo o pessoal da Juraci, Escola Juraci, o Riva Fretes, pediu orações também. E hoje vamos orar por cura de Adriano Rodrigues, Eliane Pendraque e Tânia Soares. Agora vamos ouvir o hino Esperança do grupo Diante do Trono, 7 horas 46 minutos.

0: meu irmão, talvez você esteja passando por tudo isso que essa menina está cantando aí, né? Mas você vai ver que daqui a pouco vai falar que há esperança para você. Ontem eu estava meditando forte junto com uma família sobre o Jó capítulo 14. E o Jó capítulo 14 diz que há esperança para a árvore cortada, que mesmo que o seu tronco cair morto, ou a raiz se apodrecer, ao cheiro das águas brotará e dará ramos da fruta como planta nova. Então há uma esperança para a árvore cortada com tronco podre e com a raiz. Já pensou como há esperança para você? Qual é a tua esperança? Aonde colocamos a nossa firme esperança? A nossa esperança está em Cristo Jesus. E a Bíblia diz ali no mesmo capítulo do Jó, dizendo que brotará ao cheiro das águas, brotará e dará fruto como planta nova. Quem sabe está brotando na tua vida, quem sabe já apodreceu as coisas maravilhosas que você queria, que você sentia, que você fazia, já chegou até a desabar. Eu levo para você essa palavra, ao cheiro das águas, ao cheiro da palavra, a atitude e a ação do Evangelho de Jesus Cristo, ao cheiro das águas, brotará e vai frutificar, vai frutificar, vai dar fruto, vai sim. É precisamos acreditar, é preciso ter esperança. Em Cristo Jesus há uma esperança. Aqui em Crônica, no capítulo 7, versículo 14, diz: se o meu povo que se chama pelo meu nome se humilhar e orar e me buscar, eu ouvirei do céu e eu sararei a sua terra. Ele está entrando na tua casa agora. Está entrando no teu carro, no teu ambiente de trabalho. Ele está aí com você para fazer a diferença. Levante a cabeça. Levante a cabeça. Crie esperança. Porque não pode morrer. A esperança é Cristo Jesus. Por isso eu convido você a chegar mais perto do teu aparelho receptor agora. Coloque o copo com água, a peça de roupa, a chave da casa, do carro e do comércio, porque chegou aquele momento onde intercedemos por todos os nomes que aqui estão, em especial pelo Adriano, pela Aline, pela Tânia e também pela Rose. Eu entrego nas mãos de Deus agora. Receba a oração da fé.
1: Olha para mim.
0: Deus e meu Pai, em nome de Jesus Cristo de Nazaré, o seu Filho amado, que apresentamos os milhares de ouvintes, pessoas de longe e pessoas de perto, pessoas quem sabe estão chorando neste momento, estão tristes, estão desanimadas, tiveram uma péssima noite andando de um lado para o outro, pessoas que são vítimas de ansiedade, de tristeza, de desânimo, frustrado diante de uma opressão ou de uma depressão. Pessoas que estão

0: de tristeza, de desânimo, frustrado diante de uma opressão ou de uma depressão. Pessoas que estão desenganadas da medicina. Pessoas acamadas em um leito de dor e um quarto de hospital em casa. Meu Deus, entra agora nesse ambiente. Entra com teu sobrenatural. Entra nesse carro, nesse caminhão, nesse ônibus. Entra nesse ambiente de trabalho. Muda esse ambiente. Manifesta o teu poder dentro desse coração. Eu entrego em tuas mãos cada ouvinte, aqueles que recebem com fé. Pai, que eles recebam a bênção do copo com água, a peça de roupa, a chave da casa, do carro, do comércio. E os que com fé recebem, respondem com alegria. Amém, Jesus, e amém, Senhor. Respira fundo, meu irmão. Valdeci, suas considerações finais.
1: Maravilha, pastor. Chegamos ao fim de mais um programa Oração do Trabalhador. Aos irmãozinhos aqui, ó, Vanderleia Rodrigues Oliveira. Pediu oração para toda a sua família. Já está no caderno de oração aqui, irmã. Para Vivi Diniz e o Crebinho da igreja. Aquele abraço, Vivi. Para Isa Pereira, Sônia Marques. E também vou mandar aqui um abraço para toda a minha equipe lá, né, do escritório, do meu trabalho, para o Adriano Japão, pro Creomar, pra Vanessa, pra Bia, pro Celso, Viviana e pro Marcinho Neylor. Lembrando hoje, pastor, às 19 horas nós temos oração. Gabi e Rafael que vão ministrar. Às 20 horas nós temos o Terça em Chamas. Esperamos todos vocês no Templo da Rede.
0: Obrigado, Valdeci, obrigado, Maza, obrigado você que nos ouviu, você que nos assistiu, volta a nos ouvir amanhã nesse mesmo horário, nessa mesma emissora, e nós nos encontramos daqui a pouco na rua Antônio Manuel do Camargo, número 11, ali no Jardim Anésio, no Templo Rede, às 19 horas temos oração e também às 20 horas, quando começa o Terça em Chamas. Que Deus te abençoe, fique com Deus, aquele abração e viva Cristo em nossos corações. Vem aí o Vicente de Moraes, com Isto é Brasil, fui!
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7: Vamos, gente, levantar da cama. Vamos, turma, mexer o corpo. Vamos trabalhar. Olha a hora.
8: A hora certa, muito bom dia. São 8 horas e 6 minutos. Hora oficial do Brasil.
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Muito bem, chegamos aí nesta terça-feira. Meiuca do mês, hein? 15 de setembro 2020. Agora estaremos aí completando hoje, sabe quantos dias já desse ano? Estaremos chegando a 250 dias de 2026. Para 2027, só 107 dias. A lua é a lua nova. E nesse dia 15 de setembro é o dia que comemora-se o dia do cliente. Muito importante, né? Para o comércio geológico. Dia do nutrólogo e da nutróloga. Importante que não está sendo bem respeitada nesse país. Hoje é dia da democracia.

Aquele abraço muito especial para você que está aniversariando nesta super terça-feira, 15 de setembro. E parabéns a todos os aniversariantes desta data. O nosso desejo aí de muitas e muitas felicidades. No ar mais uma edição do Isto é Brasil, ano 36. A produção, a apresentação, a seleção musical é minha, Vicente de Moraes. A direção geral, Bila Fadel.

0: Bom dia, bom dia para você, ouvinte de todos os dias, de todas as horas. Bom dia, vida que se renova a cada momento, a cada instante. Bom dia, trabalho que dignifica o homem. Bom dia, fé, que sem ela nada acontece em nossas vidas. Bom dia, coragem, sem você, coragem. Não saímos da cama todos os dias. Bom dia, alegria, que transforma nossas vidas. Bom dia, família, alicerce de tudo. Bom dia, os meus amigos, amigas de todas as horas. Bom dia, Deus, o grande arquiteto do universo. Razão de nossa existência, criador do céu, criador da terra. E obrigado, Senhor, pelo dia de hoje. Obrigado pelos meus filhos, minha nora, meus netos, pela minha família, pelos meus amigos e amigas ouvintes. Mas acima de tudo, obrigado pela tua presença em nossas vidas, Senhor. Obrigado. Hora certa, 8 horas, 10 minutos.
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0: cantou. Cantores Mococa e Paraíso, abrindo mais uma edição do Isto é Brasil. Os homens não devem chorar.
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2: Muito bom dia, hora certa, agora são 8 horas e 23 minutos, hora oficial do Brasil. Sempre acompanhando a nossa programação, o Rio Avrats. Venez do bairro do Cerrado. Quem mais? Sou Luiz Onofre. Alô, sou Luiz Onofre, bom dia.
3: Bom dia, Vicente de Moraes. Estou ouvindo o teu programa. Manda um alô aqui pra mim e o Pedrinho Codorna lá no bairro do...
2: Esqueceu o bairro?
3: Do Cerrado.
2: Ah, lembrou.
3: Tá ouvindo teu programa e o Tica, da Vila Santa Teresinha, também ouvindo teu programa. E, se não me engano, hoje é aniversário do Davi Gil, o famoso jacaré. Tá bom?
2: Alô, obrigado pela participação aí, seu Luiz Onofre, sempre curtindo a nossa programação. Obrigado pela audiência. Parabéns aí, então, Davi da Silva Gil. Alô, Davi! Vamos ter churrasco hoje, olha que maravilha, até quem vem. Parabéns, Davi Jacaré Gil. Vida longa, com saúde e paz, parecer. Companheiro de rádio.
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0: quem é o cantor?
1: Los hermanos Guilherme Santiago, Chovendo Estrelas. Hora certa, 8h31.
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1: Olá, hora certa aí, são 8 horas e 37 minutos, hora oficial do Brasil.
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0: cantou.
1: Cantou, né? Saudoso Christian e o Ralph, que tá por aí cantando e fazendo muito sucesso. A música O Quanto Dói a Solidão. 94 FM, hora certa, 8h40.
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1: Hora certa, agora são 8 horas e 48 minutos. 8h48. Agradecendo a você por mais uma manhã juntos aí. Curta a nossa programação aqui, né? Devido ao horário político das 8 às 7, das 8 às 9, né? Obrigado pela sua participação, pela sua companhia nessa última hora aí. Nosso próximo encontro fica marcado para amanhã, já, em quarta-feira, novamente. A partir das 8 horas estaremos chegando com mais uma edição do Isto é Brasil. Já no ar aí, antes de voltar para casa, Zezé de Camargo e Luciano, para encerrarmos com chave de ouro. Olá para o Paulinho Santos na sintonia, alô Paulinho. Milionário José Rico Caminheiro. Ótima terça, fiquem com Deus. Até amanhã.

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1: Muito bem, 9-2.
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2: Muito bem, 9:03. Um excelente dia abençoado para você. E vamos juntos até a... hoje até uma hora da tarde, né? Vamos juntos então, ótima terça-feira.

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0: 10:18. 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
3: Muito bem, 10:19. Agora, minha gente, 10:19, ótima terça-feira pra você. 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
1: Bem, minha gente, 11 horas e 41 minutos. Bem, o nosso programa Informativo 94, excepcionalmente terça-feira. É, a gente realiza 2 horas de muita informação, prestação de serviço. Aqui ao vivo, bem nos altos da linda e maravilhosa cidade de Itararé. Ao vivo para toda a nossa região, o nosso Informativo 94.
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1: Bem, minha gente, vocês sabem, é 2 horas de informações. Falando de Itararé, falando também da região. Toda terça-feira, excepcionalmente, 2 horas de pura informação. E vocês, como sempre, vocês sabem que vocês podem participar. A pauta do nosso programa, eu não sei, tá do outro lado do rádio aí, ó. Queira participar, mandar seu áudio, mandar a sua informação, a gente vai estar respondendo você com o mais rápido possível, tá bom? Pelo 3532-6081, esse é o telefone aqui da 94 FM. Vocês podem também mandar aquele recado. É, pode mandar também. E lembrando que hoje vai ter sorteio aqui no nosso programa, viu, gente? Hoje tem um delicioso Exobo do Rose Garden. Para você participar, você sabe, é muito facinho. Então você manda sua mensagem no telefone 3532-6081. Você vai ligar, vai participar com a gente também. E mandando seu áudio também, viu, gente? Fica à vontade no nosso programa, você pode mandar áudio. Pode mandar texto, aqui quem manda é você, minha amiga, e é você, meu amigo também, que tá do outro lado do rádio aí. Bem, já a gente vai estar recebendo o resto do pessoal aqui da bancada, né? Vamos estar conversando com o Rodrigo Fabel, vamos estar falando com o nosso amigo Léo Medeiros também, né? O pessoal vai estar atualizando e deixando você bem informado com a gente aqui. Mas de antemão, vamos lá atualizar a previsão do tempo.
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1: Muito bem, segundo o Instituto Climatempo, a previsão do tempo para a nossa cidade de Itararé hoje, né? Bom, a gente vai estar atualizando nesse exato momento, né, a previsão do tempo, para que você fique bem informado com a gente aqui. Olha, segundo o Instituto Climatempo, gente, está marcando hoje, terça-feira, né? Sol com algumas nuvens durante o dia e períodos do céu nublado. À noite com muitas nuvens, mas está marcando novamente a possibilidade de chover, né? Está dando 99%. Então a gente vai estar atualizando aqui, né? Confira bem certinho a possibilidade. É realmente, hoje é 99%, gente, a previsão novamente chover em Itararé, né? Então a gente reafirma aí mais uma vez e como sempre, a gente fica atento, né? Tanto algumas cidades da nossa região também que tem passado aí por momentos difíceis. Enfim, então a gente mais uma vez traz para você a possibilidade de chover em Itararé hoje novamente.
0: 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Hora certa.
1: 11:45.
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1: Bem, minha gente, 11 horas e 46 minutos, agora 11:46 da manhã. Quero aproveitar aqui e mandar um abraço pro pessoal, a Isabel, tudo bem, Isabel? A Isabel lá da Vila Esperança, né? Ei, meu Deus do céu, mas a gente vai, né? A gente viu lá a situação deles lá, a gente teve pessoalmente, né? Infelizmente não tinha como prever, né? Mas se Deus quiser, eu, prefeito, já assumir o compromisso de arrumar e deixar para vocês bem bonitinho aí no Jardim Esperança, né, na Vila Nova Esperança. Infelizmente há anos abandonado, né? E infelizmente aí com esse nível de água acabou lá entrando na casa dos moradores. Então até que a gente pôde até falar com o prefeito, né? E ele assumiu aí e tá arrumando para vocês em breve, para deixar, para não ter que correr esse risco novamente, possa acontecer lá para os nossos queridos amigos lá da Vila Nova Esperança. Um abraço, viu, Isabel? Tá bom? Um abraço a vocês aí. Um abraço também ao nosso amigo Mirtão, lá dos queijos artesanais da família Ferreira. Um abraço para você, Mirtão. Um abraço aí. Também, né, lá para a professora Luciane e também para a doutora Pâmela, grande dentista. Um abraço, Mirtão. 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
0: Muito bem, agora são 11 horas e 51 minutos. Mas, gente, só lembrando, né? E hoje tem a propaganda eleitoral gratuita, né? E a gente vai estar voltando em seguida aí. Ao meio-dia 20 a gente retorna. 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Mas não sai não que já a gente volta aí.
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1: Bem, minha gente, agora são 12:38. É o nosso programa finalzinho, né? Faltando 20 minutinhos aí para as 13h.
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1: Muito bem, agora são 12:38, sem mais delongas. Vamos aqui, gente, já atualizar para você, né, o pessoal que está participando. Está aqui o nosso amigo Rodrigo Fadel e também o nosso amigo Léo Medeiros. Bom dia, Rodrigo.
2: Boa tarde a todos os ouvintes, boa tarde, Alan Júnior.

0: aí pelo trabalho. Ô, Alan, eu não poderia deixar de falar, rapaz. Eu não, sabe que a gente não, até não gosta de tocar nesse assunto, porque a gente foi lá, fez o nosso trabalho de voluntário, mas apareceu aí, né, essa semana eu vi um vídeo aí de um vereador, não vou nem falar o nome dele, né, que já fez parte aí da quadrilha no mandato passado, né, onde o salário dele é vergonhoso, deplorável, é você votar um aumento de salário ganhando quase mais que um prefeito. Então isso é vergonhoso, deplorável. E só para esclarecer, eu fui com o meu veículo, com a caminhonete, Marcos Maza foi junto aqui da rádio, nós fomos de voluntário, né? Não cobrei diesel, não cobrei nada, para ajudar. Eu não tô vereador, eu não sou candidato, eu sou irmão do prefeito, mas sempre ajudei a população de Itaré. Fui ajudar a população em primeiro lugar e meu irmão que é prefeito também. E esse mesmo vereador que falou, se ele quisesse ir com a gente, carregar a telha, como eu com o Marcos Maza, eu tava à disposição. Agora, falar, todo mundo fala, agora ajudar, ninguém ajuda. Criticar é fácil, o duro é você ir lá e ajudar na hora que o povo precisou. Então eu não poderia deixar de falar que comentou, né? Nós fomos à Defesa Civil, né? Esse vereador aí, né? Não sei se entende lei, mas fomos lá, participamos de todos os protocolos, fizemos os cadastros, tudo conforme foi determinado, participamos das reuniões. E ele sabe, né? Porque ele diz que entende lei, que para você participar da Defesa Civil, você pode ser voluntário, né? E nós fomos como voluntário, usando colete, porque nós fomos ajudar realmente a quem precisa. Agora, tem que pôr aquela frase, viu, Léo? Que nem de para-choque, não me inveje, trabalhe. Então, a tua intenção, né? Infelizmente, maldosa. A gente sabe qual foi, né? Querer colocar os vereadores aí contra o prefeito. Então, fosse ajudar, eu sempre ajudei. E nesse momento, não é um vereadorzinho qualquer que vai me intimidar no momento mais difícil que a população precisou, que eu sempre tive junto, de estar junto mais uma vez. Eu não preciso ganhar salário de vereador e não preciso, muito a mais vergonhoso e deplorável, você mesmo fazer um projeto para ganhar quase 20 mil reais aí. Isso é vergonhoso e deplorável. Eu não preciso ser remunerado para ajudar a população. Não cobramos um centavo, não cobramos nem diesel e a caminhonete foi de voluntário. Agora, o dia que você quiser, vereador, você pode ir comigo lá. Pode ir lá, precisou. Nós ficamos sozinhos descarregando telha, tinha dia lá. Pode ir lá, vamos pôr a mão na massa, né? Depois que passou é fácil, mas na hora que todo mundo precisou, infelizmente eu não vi o senhor lá. Então, falar é fácil, o duro é fazer e criticar o trabalho dos outros e quantas pessoas precisamos. Não gravei um vídeo. Nós não soltamos o vídeo porque nós estávamos lá para ajudar, não para fazer média no sofrimento dos outros. Conseguimos, graças a Deus, levar aí um pouco mais de conforto a várias famílias e seguir, sim, protocolo que nós fomos lá, participamos da reunião, fizemos todos os cadastros. Então, você falar uma coisa que você não sabe, vá lá primeiro, veja o que você está falando para depois falar. Não venha com mentira, entendeu? Então, é isso aí, nós não vamos admitir, não. Nós tivemos todos os cadastros, fizemos tudo conforme foi determinado e participamos, sim, como o senhor falou que nós não tínhamos participado da reunião, nós participamos sim. Então é o que, até peço desculpa à população, mas a gente tem que falar, não citou meu nome, não vou citar o nome dele, mas a gente tem que falar que as pessoas, quando faltam com a verdade, a gente tem que esclarecer aqui. Então nós estávamos lá para ajudar, nós não precisamos nem pôr internet, nada, e fazer média no sofrimento dos outros, como algumas pessoas aí fizeram. E quando, né, por falar, vamos ajudar, ajude. Então, precisava, gente, nós ficamos carregando sozinho, ter ele carregando lá, né? Isso aí o senhor não falou. Então, vai essa colocação, porque realmente as coisas têm que ser esclarecidas e a população está sabendo. Em momento algum, né, a gente pensou em política nesse momento. Quem pensou foi a cabeça poluída do vereador que falou, porque a gente precisava de ajuda. Como eu tenho caminhonete, que eu uso minha caminhonete para trabalhar, 4x4, eu na hora não me disse. A tampa até entortou, mas nós colocamos que desse para ajudar a população. E nesse momento, onde nós precisávamos de ajuda, esse vereador que falou aí não ajudou em nada. Nós precisávamos de gente. Se não tinha caminhonete, podia ir lá com nós ajudar a descarregar a telha. Então é essa colocação que a gente faz aí, aos ouvintes aí, Léo Medeiros, o Alan Júnior, porque realmente as coisas têm que ser colocadas de uma forma certa e verdadeira para a população, não querer falar sem saber o que aconteceu, dizendo que nós não tivemos lá na Defesa Civil. Eu participei da reunião, nós fizemos tudo de acordo, né, com a lei, e ajudando sim a quem muito precisou, e tenho certeza que foi ajudado muitas famílias aí. E tá de parabéns ao prefeito João Fadel, que na hora que aconteceu já estava lá junto com a população, já estava levando um pouco mais de conforto ali, já providenciou as telhas que não tinham na cidade. Né, isso aí é que aconteceu, é um fenômeno natural, né, infelizmente acontece, mas o que manda é as pessoas boas aí. Agora, querer criar, fazer maldade aí no sofrimento dos outros, isso aí a gente não vai admitir.
1: Muito bem. Lembrando que a natureza, ela une realmente o ser humano e Isso aí é rara exceção quando acontece alguma coisa.

0: de grave. Mas o que aconteceu em Itararé foi lamentável, foi uma coisa assim, pela natureza, e não tem como a gente escapar. Agora, é um momento de se unir, né? Independente de sigla ou não, eu acho que o ser humano tem que olhar pelo semelhante. E essa hora, parabenizo o Rodrigo pela atitude e aqueles que estiveram junto com ele, hermanados no sentido único. É claro que a gente tem que tirar o chapéu, não prejudicar.
1: Como eu falei, fomos ajudar primeiramente a população da cidade, como sempre ajudamos aqui. Nunca precisamos estar em política para ajudar. E o meu irmão é prefeito, nós estivemos juntos. Eu não preciso, como eu falei, ter salário, ser remunerado, né? Como uma pessoa que falou que ganha quase 20 mil reais, que mesmo votou e ainda recebeu, deplorável, vergonhoso, recebeu os dois salários, né? E ilegal, né? Depois ter que devolver. Isso que é vergonhoso e deplorável. Se, como não citou meu nome, não vou citar o nome, mas ganhar dois salários como vereador e como... E ganhava lá já da prefeitura, que ele mesmo criou o projeto, quase 20 mil reais. E daí, depois tem que devolver. Ainda recebeu dois, ficou quietinho, né? Não é mesmo? Tava bom, né? Depois você teve que devolver. Então é isso que é vergonhoso e deplorável. Não ajudar as pessoas que precisam, no momento difícil. Que nós fomos lá para ajudar. Em momento algum eu postei nada e não postaria, porque quem quer que a mão direita dá, a esquerda não precisa ficar sabendo. Agora, eu não vou admitir que pessoas venham querer fazer politicagem, como ele mesmo citou. Isso é uma politicagem no sofrimento dos outros. Porque eu não gravei nada, não coloquei, nós estávamos lá para ajudar a população. E vamos estar sempre, independente. E lógico, deve saber que voluntário não precisa ser funcionário público. Você pode ser voluntário da Defesa Civil, e eu fui. E como eu falei, fomos lá, não cobramos nada para fazer esse trabalho, nem o combustível do veículo. E quando tiver, Deus me livre, né? Se acontecer alguma coisa que precisa ajudar de novo, eu convido aí quem falou para ir junto com a gente, né? Tá precisando de gente para carregar, né? Nesse momento não apareceu ninguém, mas depois é fácil falar, depois que aconteceu o problema, depois que, né, foram entregues quase todas as telhas para quem tava precisando, depois é fácil vir lá e querer fazer média nas costas dos outros. Isso eu não vou admitir. Então, tava lá para ajudar. Tem aquela frase, né, Léo? Não me inveje, trabalhe para achar o caminhão. Mais ou menos assim que deveria funcionar as coisas.
2: Muito bem, para a gente encerrar esse assunto, né, Rodrigo? É importante a gente destacar, né, que não é o momento oportuno a gente fazer uma certa política nojenta desse tipo, né? Em vez de poder estar colaborando, fica aí. É complicado. Eu já não gosto de falar muito desse assunto, porque perante a população está aí o resultado, né? Trabalho maravilhoso que a prefeitura fez, a população, os legendários funcionários realizaram, né? Bem, agora eu vou falar, Rodrigo, a respeito aí do córrego da Vila Esperança. Há anos aquele córrego, gente, não foi olhado. Há anos aquele córrego estava abandonado, né? E infelizmente a população foi penalizada. Mas parece que o prefeito já tomou iniciativa, Rodrigo, já para dar uma providência lá para os moradores, né?
1: O prefeito tá fazendo o possível, né? Eu falo bem, porque lá eu estive várias vezes, não foi agora só não, quando deu problema, fazer média lá, cara. Eu falei, pessoal, aí agora vai aparecer gente querendo fazer média. Eu estive lá muito tempo cobrando lá. Isso aí é coisa de lá de trás, essa coisa que já vem de trás, não fizeram nada, a única coisa é trocar três postes lá, entendeu? E nem a limpeza mandada anterior faziam lá. O menino lá, o Ariel, vou citar o nome dele, porque ele mesmo fazia, ele sabe, nós estivemos conversando, ele que limpava. Então, o prefeito já viu a necessidade das famílias que não tem, famílias ali que não tem como ficarem ali. Ele já vai providenciar aí moradia para eles aí, a preferência, né, devido à situação de enchente. Vai afundar mais o córrego, vai fazer a limpeza, vai ver com a engenharia lá uma medida de emergência, só que tá chovendo. Se colocar a máquina lá, vai afundar. Então, os moradores sabem disso e sabem. Eu fico muito tranquilo, né, em falar, porque eu não fui lá só na época, eu fui lá atrás, mandato, gestão passada e prefeito anterior, pedir para que fosse feito melhorias lá, para que não viesse acontecer isso que aconteceu hoje. Você entendeu? Então, o prefeito João Fadel vai tomar providência e vai dar todo o apoio aí, conforme a gente conversou lá, e ele já vai marcar aí com o pessoal para estar conversando, para dar todo o apoio lá e realmente dar preferência para eles, né, devido à situação de risco que eles correm lá, para que eles possam ter uma casinha deles no local mais seguro. Então, parabéns mais uma vez ao prefeito João Fadel, porque eu falo, né, nessa hora aí, gente que já teve no passado lá, não fez nada, quer aparecer fazendo média no sofrimento dos outros. Então, é um momento desse aí, que nem o destelhamento que teve, a inundação que teve nas casas, é momento de pegar e não criticar, mas ir lá buscar uma solução, ajudar, não querer deixar a população mais nervosa, né, fazendo média. Então, é fazer as coisas que realmente precisam. E eu, como falei, andei muito lá, cheguei lá, conheci todo mundo quando nós fomos lá visitar eles, aí sabendo quanto lá atrás nós cobramos para que isso não acontecesse. Agora o prefeito João Fadel vai dar uma solução pro caso aí, porque realmente do jeito que tá não pode ficar, né, Léo?
2: Pois é, mais uma aí pro prefeito resolver os erros do passado. Mas falar em erros do passado, gente, eu vou falar agora aí do Jardim Claudina, da Vila Beca. E ontem eu tava lá no, na Ceia da Gouda Vila, Santa Terezinha, até com um morador lá, Rodrigo, um dos antigos, viu, Léo? Até comentaram, ó, como é que é coisa do destino, lembra? É, quem fez o asfalto foi o pai, né? Foi o João Fadel. E o filho, depois de quantos anos, realizou o recap. Isso que eu falo, gente, nós temos que olhar o momento que nós enfrentamos, Rodrigo. Claro, isso aí é uma coisa raro de acontecer, né? Evidentemente, pessoas sendo afetadas, alagamento, quebra de telhas. Mas a condução, né? Toda essa condução, Léo Medeiros e o Rodrigo Fadel, o prefeito ele soube muito bem conduzir, né? Além de continuar as obras de asfalto, né? E atendendo a população. Então, na minha opinião, olha, parabéns ao prefeito João Fadel, parabéns toda a sua equipe. Olha, gente, Itararé, evidentemente que o prefeito é uma pessoa muito conhecida na região e através disso que trouxe muito apoio também, né, Léo? E a gente sabe, né, mesmo ainda com a dificuldade, Rodrigo, de ajudando a população, indo na casa da população, o prefeito estava asfaltando aonde há anos estava esquecido, Rodrigo.
1: Lembrando muito bem aqui, a produção nos passou, o prefeito João Fadel, como você citou, já fez, na época fez a pavimentação, e o primeiro semáforo instalado na cidade também, já foi o prefeito que colocou, vendo aí a necessidade de modernização, já lá antigamente ele já tinha visão para modernizar a cidade. Então, Alan, como você falou, teve esses problemas na cidade, todo mundo, né, agradecer, que nem você falou, o pessoal lá, todos os funcionários, toda a população, os legendários também, né, que foram lá voluntariamente, aí, todo o pessoal aí, estão de parabéns. Então, foi trabalho árduo, só quem estava lá carregando, descarregando telha, viu que não era, viu, brincadeira, que é fácil falar, mas pegar na mão na massa lá, e carregar e descarregar, e levar de noite até, como a gente está fazendo, um pouco mais de conforto para essas famílias, é isso aí que as pessoas têm que analisar antes de falar qualquer coisa, antes desses oportunistas de plantão querer fazer e querer fazer discórdia aí, que é isso que a gente viu quando esse vereador usou a tribuna lá, a intenção clara dele em fazer uma discórdia lá, mas trabalhar na hora que precisou, ninguém quis. Mas voltando, né, lá, pavimentação aí, que a gente vai ter que falar, porque realmente são coisas que não é inéditas aqui que acontecem na cidade de Itararé. Então, Alan, você vê a pavimentação, quanta pavimentação foram mais de 5 milhões aí nessa primeira etapa, vai ser feito mais. E naquele negócio era só feito remendo, né, lá? Agora o prefeito João Fadel, a ideia foi feito CDHU, nós tivemos CDHU também de Santa Terezinha, Vila Beca, Jardim Claudina, a obra lá vai continuar no Jardim São Paulo. Então a todos aí que estão acompanhando, a infraestrutura importante na cidade, né? Quando eu conversei com meu irmão lá atrás, né, a gente trocando ideia, ele falou que a intenção dele não era fazer remediar, mas era já eliminar o problema com o recap e vamos falar bem a verdade, né, Alan? Tem que ser verídico, muito bem feito. Então eu estava conversando com as pessoas, a empresa tapou os buracos antes de passar, todos elogiando, então a empresa muito. Essa empresa no passado nunca tinha participado. Mas a agilidade e a qualidade é diferenciada da empresa que está fazendo aí a pavimentação. Então está de parabéns o prefeito João Fadel, que mesmo nas dificuldades, né, ali, correndo ali com a situação dessas chuvas de granizo e alagamento que teve na cidade, as obras continuaram e nós fomos lá, né, lá no jardim, na Vila do CDH Santa Terezinha, Vila Beca, passamos lá em todas as ruas também, Jardim Claudina, vai expandir isso aí para demais ruas, Jardim São Paulo, né, já tá em andamento para o resto das ruas lá. Então a gente fica muito feliz em ver aí e tem buracos agora, né? Agora com essa chuva aí, né? Não adianta aqueles oportunistas de plantão, a hora que foram nela, esses mesmo que falaram esses dias aí de negócio de entregar telha, tiveram lá falando, depois eles ouviram eles falando lá quando foi feito o recap, né? Mas é cupincha, é parente, é tudo, né, lá de trás, né? Então a quadrilha, né? Faz parte da quadrilha que tinha no passado aí. Então, é, só querem criticar para querer fazer média, mas a hora do trabalho feito não falam, né? Então, aí para mim não é política. Aí, como você falou, vereador, é politicagem, né? Isso é, sim, é politicagem. Então, é, tá de parabéns o prefeito. Como eu falei, toda essa situação não parou um minuto, né? E várias pessoas aí reconhecem, a população sabe o trabalho. E a chuva agora vai ter buraco, né? Chovendo bastante, então vai aparecer buraco, vai ter que ser feito trabalho. Mas é isso aí, é, a gente não tem poder sobre a natureza, né? Infelizmente as coisas acontecem e cabe a nós, sim, lutarmos aí e trazer uma condição de vida melhor para a população.
2: Bem, minha gente, eu quero aproveitar aqui, a nossa amiga Cira passou para mim aqui, Cida, a iluminação aí na Campos Salles, né? Então a gente vai estar encaminhando aí ao setor responsável para estar atendendo vocês aí, viu? Isso que é importante, gente. Antigamente, chegavam as reivindicações aqui da população e muitas vezes a gente nem era atendido, né? Parece que era proibido de atender a imprensa. Hoje, graças a Deus, Deus está permitindo que a população seja atendida, né? Então, chega as reclamações aqui, a gente já encaminha e o pessoal já dá nos retorno também. Então, é o momento que nós estamos vivendo. Evidentemente que Itararé tem muito a ganhar. E a gente espera que a gente não possa retornar ao passado, né? A gente passou momentos difíceis, né? A gente infelizmente passou por um momento de perseguição e Deus, né, colocou as mãos aí. E eu tenho certeza que as coisas vão melhorar. Ó, a gente ontem mesmo estava lá, Rodrigo, aí na fábrica de costura. A fábrica de costura gerando emprego pro povo, né? O prefeito, ele correu atrás disso aí, Rodrigo. Tem que tirar o boné pro prefeito. Continuando os asfaltos, que há anos estava abandonado, né? Passamos esse momento difícil e a gente está vendo também a solução. Claro, né? Aqueles que se intitulam como oposição estão tudo atordoados, porque eles não sabem o que fazer, né? É isso que a visão que a gente tem das coisas, né? Parece que a população já não dá muita atenção, né? E assim vai a coisa, gente. Assim vai os resultados da eleição daqui 2 anos, né? Vocês vão ter surpresa aí, viu, gente? Vão ter surpresa. Bem, eu quero falar aqui também do Rua 24 de outubro. Passa o endereço aí, gente. Passa o número aí.
1: Olha, você falou, alguém reclamou sobre a questão de pontos de iluminação que estão aí sem um problema. Então, devido às fortes chuvas, também presenciei, né? Vi mais pontos da cidade. Logicamente, como você falou, a gente está passando, vai ser arrumado, mas isso aí tem que ter um pouco de paciência, porque devido às fortes chuvas, e vai ter mais chuva ainda, né? A gente está marcando aí para final de semana, semana que vem. Até foi, eu vi lá, adiaram a festa do peão de Itapeva, porque está prevendo chuva, então... Um pouco de paciência, porque realmente tá atípico, né? É, vai ter que ser arrumado, tá atípico aí as chuvas esse ano aí. E vai ser tomadas providências. A gente viu rua lá perto lá do. Eu

0: tá atípico, né? É, vai ter que ser arrumado, tá atípico aí as chuvas esse ano aí. E vai ser tomadas as providências. A gente viu rua lá perto lá do. Eu passei hoje lá perto lá do parque, lá do Parque Linear, a gente viu a rua lateral lá também, com, né, fez um buraco lá. Então tem que, pra fazer a manutenção, tem que esperar secar, não dá pra entrar porque pode ser que afunde mais, então tem que ter um pouco de paciência, porque a chuva tá molhada e vem mais chuva por aí. Então é um pouco de paciência da população, mas como nós falamos, antigamente nós cobramos aqui, eram interpretados que a gente ficava falando mal, e não é falar mal, era verdade. Hoje nós cobramos e sabemos aí que vai ser resolvido o problema.
1: Bem, minha gente, olha, todas as reivindicações estão chegando aqui. A gente vai estar encaminhando um setor responsável, tá bom? Eu queria... Ô, Raquel, passa o endereço pra mim aqui, tá bom? Ô, Nelson, infelizmente nós temos, vocês lotou aqui, Nelson. Um abraço, meu irmão, Nelson Segurança.
2: Brasil!
1: Bem, meu amigo Léo Mineiros, um abraço lá ao Cristiano Martins, que está ouvindo o programa, grande engenheiro. Lá da CVM Engenharia. Obrigado, Léo.
3: É, toda a galera aí, toda a família Martins, um grande abraço também, nossos amigos, né? Pois é, competentes, gente fina. É, obrigado a todos e até terça-feira.
1: Bem, Rodrigo, obrigado aí por vir até o nosso programa, bater um papo e também falar aí com a nossa população. Obrigado pelo convite para atender aí, viu, Rodrigo?
0: Eu agradeço, né? Mandar um abraço pro Cristiano Martins, toda a família lá, sempre ouvindo o programa, nossos amigos. Mandar um abraço pro Nelson, soltar amanhã do Nelson, viu, Alan? Soltar o áudio do Nelson, hein? Grande, grande amigo também. E a gente fica contente de poder contar com o carinho da audiência, mas tem horas que você tem que falar aqui a verdade, né? Fazer, falar as pessoas faltando com a verdade, a gente não pode deixar no momento ainda que é difícil também, que a cidade passou, pessoas querer vir aí fazer politicagem em cima aí do trabalho, do sofrimento das pessoas, isso aí não vamos admitir. Quero mandar um abraço aí pros nossos ouvintes, Alan, quem que tá participando aí? Dona Nerissa, o Aparício aí, todos lá do Jardim São Paulo, lá o seu Aparício Werneck, a todos os ouvintes aí. Em nome das pessoas que eu falei, agradeço e sempre falo pra vocês, quanto Deus me der saúde e vocês confiarem no nosso trabalho, nós estaremos sempre aqui. Boa tarde, fiquem todos com Deus.
1: Bem, minha gente, tá vindo o pastor James com o programa da Igreja do Evangelho Quadrangular.

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Glória a Deus, louvado seja o nome de Jesus. Povo de Deus, boa tarde. Paz seja convosco. Hoje, terça-feira, dia 15 de setembro de 2026. Agora são 1h, mais 3 minutos. Está começando mais um programa Toque de Cristo, porque o Toque de Cristo é top. Eu quero desejar, deixar meu abraço a todos os ouvintes da 94 FM. Nós somos a Igreja do Evangelho Quadrangular na Vila Jura, na rua Brás Forcinete, de número 87. Eu sou o pastor James Garcia e eu quero deixar o meu abraço aos nossos irmãos evangélicos, o meu abraço aos nossos irmãos católicos, o meu abraço aos nossos irmãos espíritas e o meu abraço a todos os nossos irmãos, os livre pensadores. Que Deus abençoe a vida de cada um de vocês, em nome de Jesus. Nessa terça-feira abençoada, mais uma tarde, estamos aqui com o nosso irmão Maza. Maza, Deus abençoe você, um grande abraço, viu? Para você e para toda a sua família. Nós estamos aí, eu quero mandar um abraço para você que está no seu horário de almoço. Deus abençoe, eu desejo a você um ótimo almoço nessa tarde que Deus preparou para cada um de nós. A chuva parece que deu uma trégua, né Maza? A chuva parece que, pelo menos aqui em Tararé, hoje está, graças a Deus, o tempo está bom para o pessoal, pessoal refazer a vida aí, reconstruir, não é mesmo? É importante que a gente continue. Um abraço para você que está na chácara, na fazenda, no sítio, Deus abençoe vocês. Você que está no comércio, na indústria, trabalhando, um grande abraço. Sidney, o pessoal da Embalatec, sempre ligadinho no nosso programa, um grande abraço para vocês. Deus abençoe em nome de Jesus. Pessoal da Pauliceia, irmã Juvenil, irmã Judite, Eduardo Lourenço, boa tarde, Deus abençoe. A Zuleide também, sempre ligadinho no nosso programa, o Ricardo, um grande abraço para vocês. Adalto, lá do Mercado do Paulino, na Vila Beca. Adalto, um grande abraço aí, Deus abençoe. O Rodolfo, o Cauã, lá do Mini Mercado do Preto, ali na Rua São Pedro, Deus abençoe vocês. O Eric, o Bruno, toda a equipe de trabalho aí do Big Paul, um grande abraço. Pessoal do Cofesa 7, o Zeca, o Guilherme. Deus abençoe vocês em nome de Jesus. Missionária Marlene, sempre ligadinho no nosso programa. Irmão Darcy, boa tarde. Deus abençoe. Zaqueu Cândido também. A irmã Isalina, Deus abençoe vocês. Boa tarde. Queridos, eu tenho uma palavra para compartilhar com vocês. Vai preparando o seu copo com água, vai preparando a sua garrafa com água, que daqui a pouquinho eu vou orar por você, tá bom? Mas antes, manda o seu WhatsApp para cá. O nosso DDD é o 1535326081. 1535326081, tá bom? Meu WhatsApp pessoal é o 15981121811, tá certo? Fernando, um grande abraço para você, Deus abençoe. Nilton Ferreira lá do Queijo, um abraço. O irmão Nelson, segurança, né? É isso, né, Maza? Ali tá o irmão Nelson, mas é o irmão Nelson segurança. Um grande abraço aí, Deus abençoe em nome de Jesus. Mas vamos então aí para esse louvor e logo na sequência eu quero compartilhar um texto da Palavra de Deus.

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0: Muito bem, Gabriela Rocha e Thales Roberto, hein? Nada além de ti, né? Vamos lá. Quero mandar um abraço aqui pro Luiz Cláudio Machado. Deus abençoe vocês em nome de Jesus. O pessoal tá lá no condomínio Vale do Itararé. Pessoal aí da construção civil. E se não fosse vocês da construção civil, hein? O que seria de nós, não é mesmo? Um grande abraço a vocês. Se cuidem aí, hein? Um ótimo trabalho para todos vocês em nome de Jesus. Silvia, boa tarde, Silvia. Deus abençoe. Daqui a pouquinho nós estaremos aí orando pelo Juan, né? O netinho dela é o Juan, Juan Henrique, tá certo? Daqui a pouquinho estaremos orando por ele. Quem mais tá ligadinho aí, Maza? Deixa eu ver aqui. A Maria Cristina, boa tarde, Deus abençoe. E também o Eric Delanhol, sempre ligadinho no nosso programa. Não somente no nosso programa, mas em toda a programação da 94FM. Nós vamos agora para a vinheta da Palavra de Deus, que eu quero compartilhar um texto com todos vocês, em nome de Jesus.
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0: Muito bem, eu quero mandar um abraço pro nosso irmão Odair Isidoro, grande Daio, Deus abençoe Daio, e também a Sandra, né? Um grande abraço para vocês, Deus abençoe, em nome de Jesus. Queridos, eu quero compartilhar um texto da palavra de Deus. Nós estamos aí caminhando pelo Evangelho de João, e nós chegamos aí em João 5, hoje é João 5, e eu gostaria de ler com vocês aqui nessa tarde, do versículo 1 ao 9, eu vou ler bem rapidinho para a gente ganhar tempo, tá bom? Diz assim a palavra de Deus, João capítulo 5, versículo do 1 ao 9, diz assim: depois disso, havia uma festa entre os judeus, e Jesus subiu a Jerusalém. Ora, em Jerusalém há, próximo à porta das ovelhas, um tanque chamado em hebreu Betesda, o qual tem 5 alpendres. Nesse jazia grande multidão de enfermos, cegos, coxos e paralíticos, esperando o movimento das águas. Porquanto, um anjo descia em certo tempo ao tanque e agitava a água, e o primeiro que ali descia, depois do movimento da água, sarava de qualquer enfermidade que tivesse. Estava ali um homem que havia 38 anos, se achava enfermo, e Jesus, vendo este deitado e sabendo que estava neste estado havia muito tempo, disse: queres ficar são? E o enfermo respondeu-lhe: Senhor, não tenho homem algum que, quando a água é agitada, me coloque no tanque, mas enquanto eu vou, desce outro antes de mim. E Jesus lhe disse: levanta, toma tua cama e anda. E logo aquele homem ficou são e tomou a sua cama e partiu. É isso, tá? Queridos, então, esse texto aqui é um dos textos mais conhecidos da palavra de Deus. Jesus, ele estava em Jerusalém e ele foi até o tanque de Betesda. E ali, como nós lemos nessa tarde, havia muitos enfermos, cegos, coxos, paralíticos, né? E entre eles estava um homem que sofria há 38 anos. E 38 anos é muito tempo, né? 38 anos é tempo suficiente para uma pessoa perder a esperança. 38 anos é tempo suficiente para se acostumar com uma situação. 38 anos é tempo suficiente para começar a pensar: minha vida vai ser assim mesmo, né? Mas aquele dia Jesus chegou, e quando Jesus chegou, a história daquele homem começou a mudar. Jesus olhou para ele e perguntou: queres ser curado? E a resposta daquele homem não foi simplesmente sim. Ele começou a explicar por que ele não conseguia. Ele disse: Senhor, eu não tenho ninguém. E essa frase revela muito mais do que uma doença. Essa frase que nós lemos aqui, ela revela solidão. E nós sabemos que hoje existem pessoas que estão cercadas de pessoas, de gente, mas muitas vezes se sentem sozinhas. É com você que eu quero falar nessa tarde. Você que está me ouvindo aí, sabe, este homem que nós estamos falando aqui, ele estava no meio de uma multidão. Havia muitas pessoas naquele lugar, mas ele respondeu: não tenho ninguém. Isso nos ensina que estar cercado de pessoas não significa necessariamente não estar sozinho. Tem gente que trabalha com tantas pessoas, mas volta para casa e se sente sozinho. Tem gente que tem muitos contatos no celular, mas não tem com quem conversar de verdade. É a mesma coisa nas redes sociais, né? Eu tenho 5 mil amigos no Facebook, Maza. No Instagram tenho milhares de pessoas. E às vezes a pessoa pode se sentir sozinha, né? Porque eu sei que tem pessoas que sorri durante o dia e chora quando fica sozinha. Tem gente que está rodeado pela família, mas sente que ninguém entende a sua dor. E talvez essa mensagem esteja chegando exatamente a alguém assim. E eu quero dizer para você nesta tarde, Jesus...

sua dor, e talvez essa mensagem esteja chegando exatamente a alguém assim. E eu quero dizer para você nesta tarde, Jesus, ele vê a solidão que ninguém mais consegue enxergar. Este homem que eu estou falando aqui nessa tarde, ele estava esperando uma ajuda que nunca chegava. Betesda significa misericórdia. Casa de misericórdia, Maza. Ali era a casa de misericórdia, mas ninguém tinha misericórdia da vida dele. Olha que interessante isso, né? O homem disse assim, ó, eu não tenho ninguém que me coloque no tanque. Então ele tinha uma esperança, mas a esperança dele dependia de alguém para ajudá-lo. E talvez essa seja a situação de muita gente que está me ouvindo nessa tarde. Se aquela pessoa pode me ajudar, se aquela pessoa me ajudar, se alguém me der uma oportunidade, se alguém lembrar de mim, se alguém abrir uma porta, e os anos passam, não há nada errado, irmãos, em receber a ajuda das pessoas. Nós precisamos uns dos outros, mas existe um grande perigo, e eu quero compartilhar com vocês isso, colocar toda a nossa esperança naquilo que as pessoas podem fazer por nós. Isso é um perigo muito grande, porque pessoas, elas podem falhar. Eu falho, Maza, você falha, todos nós podemos falhar. Todos nós, Maza, podemos esquecer, né? Você que está me ouvindo aí nessa tarde, você pode esquecer. As pessoas podem não perceber a nossa necessidade, mas Jesus, ele não passou por aquele homem sem enxergá-lo. Jesus viu quem todo mundo já tinha se acostumado a ignorar. Todo mundo estava ali junto com ele, mas as pessoas começaram então a ignorá-lo. Jesus, ele... Interessante esse texto, que ele não começou pelos mais fortes. Jesus não procurou quem estava melhor. Ele encontrou aquele homem, 38 anos que ele estava ali sofrendo. Talvez muitas pessoas já tivessem passado por ele tantas vezes que ele havia se tornado parte da paisagem daquele lugar, não é mesmo? Mas Jesus não o tratou como parte da paisagem. Jesus parou, Jesus olhou, Jesus perguntou, Jesus falou com ele, e isso eu acho maravilhoso. Louvado seja o nome de Jesus, porque aquilo que para algumas pessoas já era normal, para Jesus era uma situação que precisava mudar, precisava de mudança, né? E aqui eu quero deixar uma frase para vocês nessa tarde: o que as pessoas aprenderam a ignorar, Jesus ainda pode decidir transformar. E aí o texto diz que Jesus não perguntou, por que você chegou até aqui? Porque Jesus poderia ter perguntado, o que, que te fez? Como você chegou até aqui? Jesus perguntou o quê? Jesus perguntou, queres ser curado? Que pergunta maravilhosa. Jesus poderia ter perguntado sobre o passado daquele homem, sobre as circunstâncias, poderia ter perguntado por que ele estava naquela situação, poderia ter perguntado, aliás, procurado culpados, mas Jesus olhou para aquele homem, olhou para o futuro dele e perguntou, queres ser curado? Talvez você tenha passado muito tempo se perguntando, por que que isso aconteceu comigo? Por que que fizeram isso comigo? Por que que perdi aquilo? Por que que minha vida chegou a esse ponto? São perguntas que fazem parte da nossa caminhada, mas chega uma hora em que precisamos também perguntar, o que Deus pode fazer daqui para frente? Não permita que o seu passado seja tão grande a ponto de impedir você de enxergar o seu futuro. E aqui eu aprendo algo muito interessante. Jesus, ele não precisou do tanque. Isso é muito importante dizer nessa tarde. O homem acreditava que precisava chegar ao tanque para ele receber a cura. Mas Jesus mostrou que ele precisava é de Jesus. Jesus disse, levanta-te, tome o teu leito e anda. Então aquele homem estava esperando uma movimentação na água, mas a resposta estava diante dele. As pessoas não tinham misericórdia, mas naquele momento ele se encontrou com a própria misericórdia, que era Jesus Cristo. Às vezes nós fazemos a mesma coisa, ficamos esperando determinada circunstância acontecer para acreditar que Deus pode agir. Quando isso acontecer, eu vou ter esperança. Quando aquela porta abrir, eu vou acreditar. Quando tudo estiver resolvido, eu vou ficar em paz. Mas Jesus nos ensina, a nossa esperança não precisa estar presa a uma circunstância.

0: A nossa esperança pode estar em uma pessoa, e essa pessoa é Jesus Cristo. Guarde esta mensagem no seu coração. O texto diz que depois de 38 anos, ele precisou se levantar. Jesus disse assim, ó, levanta-te. Aquele homem precisava fazer alguma coisa. Jesus estava oferecendo para ele uma oportunidade, mas ele precisava responder a essa oportunidade que Jesus estava lhe dando. Existem momentos em que Deus abre a porta, mas nós precisamos atravessá-la. Deus dá força, mas nós precisamos dar o primeiro passo. Deus mostra o caminho, mas precisamos caminhar. Talvez você esteja esperando alguém aparecer, talvez esteja esperando uma solução cair do céu. Talvez hoje Jesus esteja dizendo, levanta-te. Comece novamente, dê um passo, tente outra vez, perdoe, reconstrua, ore, trabalhe, recomece. Não porque você é forte sozinho, mas porque Jesus está dizendo, levanta-te. Aquele homem lhe disse, não tenho ninguém. Mas ele não sabia que naquele dia alguém havia chegado. Ele pensava que precisava de alguém para levá-lo até a água. Mas ele descobriu que ele precisava apenas se encontrar com Jesus. E talvez essa seja a palavra para muita gente hoje. Você pode estar pensando, eu não tenho ninguém. Mas Jesus está dizendo para você, eu estou aqui. Talvez pessoas tenham abandonado você. Mas eu quero te dizer nessa tarde, Jesus não te abandonou. Talvez algumas pessoas não tenham acreditado em você, mas eu quero te dizer nessa tarde, Jesus ainda acredita no que Ele pode fazer através da sua vida. Talvez você esteja há muito tempo esperando. Não pense que Deus esqueceu você. Este homem que eu estou falando aqui, ele esperou 38 anos, mas quando Jesus chegou, uma palavra mudou aquilo que anos não conseguiram mudar. Você pode ter chegado a um lugar dizendo, não tenho ninguém. Mas você pode sair dele descobrindo que Jesus sempre esteve por perto da sua vida. Jesus está aí bem pertinho de você. Jesus está aí do seu ladinho. E ele diz para mim e para você nesta tarde, levanta-te. Guarda essa palavra no seu coração, tá bom? Vamos para a vinheta da oração, Maza, que eu quero orar por todo esse povo nessa tarde, em nome de Jesus.
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0: Muito bem, eu quero mandar um abraço para o Marcos Nunes, pessoal aí da Mercearia Nunes. Deus abençoe vocês, em nome de Jesus. Vamos orar nessa tarde, vai preparando seu copo com água, vai preparando a sua garrafa com água, que eu quero orar por você nessa tarde, em nome de Jesus. Senhor nosso Deus e Pai, eu apresento a Ti todos os ouvintes da 94 FM, eu apresento a Ti todos os nomes que foram relacionados aqui pelo número da rádio, pelo meu WhatsApp, Senhor Jesus. O Senhor sabe que nós somos limitados e muitas vezes podemos até nos esquecer de citar um nome, mas o Senhor não esquece, porque o Senhor é um Deus perfeito, onipresente, onipotente, onisciente. O Senhor sabe todas as coisas, pode todas as coisas, está em todos os lugares ao mesmo tempo. Pai, eu oro nesse momento por esta pessoa que está ouvindo esta mensagem e talvez está se sentindo sozinha. Eu oro por quem está cansado de esperar. Eu oro por aqueles que tentaram tantas vezes. Eu oro por aqueles que pensam que ninguém se importa com eles. Pai, em nome de Jesus Cristo, que esta pessoa perceba hoje que o Senhor a vê, que o Senhor conhece a sua história, que o Senhor conhece as suas lágrimas, as suas lutas e conhece aquilo que ninguém mais conhece. Senhor, dê forças para levantar, dê coragem para que essa pessoa recomece e quando dissermos, não tenho ninguém, que o Senhor possa nos lembrar que a Tua presença continua conosco, que a nossa esperança não esteja apenas naquilo que as pessoas podem fazer, mas naquele que nunca nos abandona. Senhor, continue conosco, Senhor. Abençoe este copo com água, essa garrafa com água. E quando essa pessoa participar, que ela seja curada, liberta, abençoada, reavivada, transformada, purificada pelo poder do nome de Jesus. É isso que eu te peço e te agradeço em nome de Jesus. Amém. Tome desta água em nome de Jesus.
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0: Muito bem, Ana Souza, Ana Maria Souza, um abraço, Ana. Deus abençoe a sua casa, a sua família. Deus abençoe toda a equipe aí. Um grande abraço para vocês em nome de Jesus. Queridos, nós estamos terminando o programa de hoje. Só quero deixar dois avisos hoje. Lá no Novo Horizonte, lá na rua Petronília Fogaça Tatite, de número 90, eu estarei lá dirigindo o culto de oração às 8 da noite. Tem lá uma equipe esperando você. E a pastora Ana estará com uma outra equipe lá na Vila Jora, na rua Brás Forcinete, de número 87. Só que lá na Vila Jora é 15 para as 8, 19h45 na Vila Jora, 20 horas no Novo Horizonte, tá bom? Amanhã é a Viviane, que dá sequência na semana. Eu quero deixar um abraço aqui, porque o próximo programa hoje é o Pastor Eliel, né? O programa Palavra Amiga, dos meus amigos Pastor Eli, Pastora Vilma, Pastor Eliel, Pastora Cris. Deus abençoe vocês em nome de Jesus. E antes de terminar, mas eu quero mandar um abraço aqui pro Davi Gil, porque hoje é aniversário dele. Ei, Davi, parabéns, Davi, um grande abraço para você. Eu desejo que você primeiro tenha um dia abençoado e que esse ano que se inicia hoje na sua vida seja o melhor ano da sua história de vida. Muito sucesso, tá bom? Deus abençoe vocês em nome de Jesus. Queridos, uma ótima tarde de terça-feira. Amanhã, então, a Viviane estará aqui a 13h com o programa Toque de Cristo, porque o Toque de Cristo é top. Um grande abraço a vocês, Deus abençoe, em nome de Jesus.

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1: 13 horas e 31 minutos.
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0: Pai nosso que estás nos céus, santificado seja o vosso nome. Venha a nós o vosso reino e seja feita a vossa vontade, assim na terra como é nos céus. O pão nosso de cada dia nos dai hoje. Perdoai as nossas ofensas, assim como nós perdoamos a quem nos tenha ofendido. E não nos deixeis cair em tentação, mas livrai-nos do mal, pois teu é o reino, o poder e a glória para sempre. Amém.
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0: Aos 33 minutos após as 13 horas, estamos no ar, diretamente dos estúdios da 94 FM, ao vivo. Ao vivo. E para você, Marcos Maza, a cores, né? Aqui estamos, pela graça de Deus, para mais uma comunicação da sua palavra amiga, uma palavra de Deus para o seu coração, uma palavra de paz, de cura interior, de otimismo para o seu coração e para toda a sua família. Logo após o toque de Cristo da Igreja Quadrangular Vila Jora, o apresentador, vocês sabem, Pastor James Garcia, nosso amigo, nosso colega de ministério, esposo da pastora Ana Helena. Pastor James, pessoa simpaticíssima, né? Grande comunicador da palavra de Deus. E que Deus abençoe Pastor James. Pastor James tem uma grande missão, né? Tem uma missão de vereador de nossa cidade, uma pessoa que defende aí os nossos interesses, direitos, né, pastor, da população, que ajuda aí, colabora, né, para o bem-estar da população. Um abraço, Pastor James Garcia, e todo o pessoal quadrangular ali da Vila Jura e da cidade de Tararé em geral, não é mesmo? Igreja Quadrangular é a igreja de onde eu vim, né, Marcos? Eu nasci na Igreja Quadrangular, literalmente quase que nasci no fundo da igreja, né? Meus pais moravam nos fundos da igreja em Aquidauana, no Mato Grosso do Sul, e por pouco eu não nasci ali no fundo da igreja. Foi aquela correria, né? Cheguei no hospital já meio que nascendo e foi aquele alvoroço. E aqui estou pela graça de Deus. Deus abençoe Pastor James, todo o pessoal aí na audiência da nossa programação, em nome de Jesus. E aí estão vocês, meus amigos, irmãos, ouvintes do programa. Quero começar aqui pela Roseli Messias, que já mandou seu áudio, né? Está lá ela, a jovem Emily. Oi, Emily, faz horas que a gente não se vê, né, Emily? Moça bonita, né? É a filha da irmã Roseli Messias, a caçula. E também ela pede orações aqui pela Michele, pelo esposo da Michele, pelos seus netos também, por toda a sua família, pela tia lá na Vila Santa Terezinha, né? A irmã Lourdes Messias, eu não me lembrava que a irmã Lourdes era sua tia. Então, um abraço para a irmã Lourdes Messias, para toda a família Messias que nos é tão querida, né? São nossos irmãos aí na Vila Santa Terezinha. Já nos vemos aí ao longo desses 30 anos, né, irmã Lourdes? É, sempre, desde quando nós inauguramos a Comunidade da Paz na Vila Santa Terezinha, a gente sempre se viu ali. Ela já esteve conosco muitas vezes, congregando com a gente. Ela é membro da Igreja Assembleia de Deus ali na Vila Santa Terezinha. E é uma mulher muito querida por todos nós. Irmã Lourdes Messias, um abraço para a senhora, viu? A sua sobrinha pede aí um abraço para a senhora, pede também orações. Que Deus abençoe, tá? Também ali na Vila Santa Terezinha, Ercília de Souza, a filha Raquel, sempre as duas ligadinhas ali na programação. E toda a família, se estiver por lá, o Telzinho também. Tel, um abraço para você, jovem. A mamãe Isabelle, o papai, também a vovó Nice, toda a família da Marcília, o nosso agradecimento. A Fabi, Fabiana, seu papai, mamãe, ouvindo a nossa programação. Muito obrigado aí pelo carinho de todos vocês, tá? Marisa Guetti, oi Marisa, Cadu e toda a família da Marisa Guetti. Como também a irmã Luzia Guetti, lá no bairro do Cerrado, que não perde um só programa, né, irmã Luzia? Quando não está em casa, está aí pelas ruas, né, cuidando dos afazeres com a Marisa. Estão sempre com o rádio do carro ligado, ouvindo o programa. Deus abençoe Luzia Guetti e todo o pessoal do Sítio Guetti, ali no bairro do Cerrado. Bênção de Deus pro lar do Cirineu Martins. Oi, Cirineu! Ele diz aqui, estamos te ouvindo. Cirineu de Creia e toda a família, muito obrigado pela sua audiência. Também Lucilene, Flávio, viu, Rian, lá na Vila Beca, ouvindo a nossa programação. Obrigado, meus queridos, pela audiência de vocês. Também, quem mais está ouvindo o programa aqui? A irmã Rose, oi Rose Jung, o esposo Carlinhos, lá no Parque da Barreira, estão ali ouvindo a nossa programação. Meu abraço a vocês, queridos, a vossos filhos e toda a vossa família, o nosso carinho, tá? As bênçãos de Deus pelo Paulo Almeida. Oi, Paulo. Paulo Almeida, Jussara Nunes, toda a sua família, muito obrigado pela sua audiência, em nome de Jesus, o João Brasílio Nunes, a Rosana Nunes, que são bisavós, né? Deus abençoe vocês. Também toda a sua família, o nosso carinho, a Michele lá em Osasco. Oi, Michele, tudo bem com você, minha querida? Que Deus abençoe no seu trabalho, viu? Voltou aí a rotina da

0: família, o nosso carinho, a Michele lá em Osasco. Oi, Michele, tudo bem com você, minha querida? Que Deus abençoe no seu trabalho, viu? Voltou aí a rotina da cidade grande, que Deus te abençoe. E assim, todos na audiência do programa, daqui a pouquinho tem mais participação aqui do Amigo Ouvinte. Ao meu lado está o grande comandante Marcos Maza, a elegância em pessoa, viu, Marcos? A elegância em pessoa está aqui ao meu lado, Marcos Maza, que Deus abençoe você. E ele vai trazer para nós aí os nossos parceiros colaboradores.
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São 13h43, você está na melhor frequência do seu rádio aqui, 94 FM, programa Palavra Amiga, uma palavra de fé para o seu coração. E hoje já é terça-feira, né? Uma terça-feira que fez o Senhor, marcando o dia 15 de setembro do ano de 2026, ano da graça de nosso Senhor e Salvador Jesus Cristo. A todos vocês, o meu abraço, o meu carinho, a todos vocês, daí a nossa gratidão, né? A nossa gratidão pela sua audiência, porque você é muito importante, né? A sua audiência para nós é muito importante, tá certo? Desejo para você um dia de muitas bênçãos, de muita paz. Ali no Templo Sede da Paz, hoje acontece uma reunião de mulheres, a comando da irmã Débora Bassetti, todas as mulheres ali da Igreja Comunidade da Paz, rua 28 de agosto, tá? Às 7h30 da noite. Deus tem uma palavra para todas vocês, irmãs, aí, frequentadoras, membros da Comunidade da Paz aqui na nossa sede, rua 28 de agosto, 821. Deus tem bênçãos para a sua vida. E amanhã, quarta-feira, amanhã às 19h30, nós temos um encontro com Deus na Vila São João, rua Heitor Pedroso de Melo, esquina com a Via Duque de Caxias. Amanhã, logo mais às 19h30, na quarta-feira, viu? Quero convidar todos vocês para participarem conosco. 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

0: 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Também a Patrícia Jorge. Oi, Patrícia, ela diz aqui boa tarde, pastor Eliel, estamos na audiência, que Deus abençoe você, Patrícia, e toda a sua família, em nome de Jesus Cristo, nosso Senhor. Também o Luiz Cláudio, ele diz aqui, boa tarde, pastor Eliel, que é Luiz Cláudio Oliveira, peço oração para os meus amigos da Construção Civil do Vale do Itararé. Olá, Luiz Cláudio, obrigado pela sua participação e para todo o pessoal aí ouvindo a nossa programação nos condomínios aí de Itararé, pessoal da Construção Civil, Sidney da Embalatec, muito obrigado, Sidney, pela sua audiência, que Deus abençoe, todas as tardes está conosco. O Newton do Queijo Ferreira, o Mirto, como eu conheço, né? Newton do Queijo Ferreira está ouvindo a nossa programação, Luciana, esposa, Pamela, também a Cíntia, que está ali vendendo os queijos ali na loja, né, de queijos Ferreira. Deus abençoe vocês, meu amigo. Muito obrigado pela sua participação aqui conosco e todos os demais na audiência do programa. Nesse momento, muito obrigado. Também temos uma participação aí, Marcos, também o Luiz Onofre, né? Ô, Luiz, Deus abençoe, Luiz Onofre. Muito obrigado pela sua audiência. Ouvi o seu áudio aqui, viu? Eu escutei seu áudio. E ele pede orações por sua amiga, que mora ali no Jardim Alvoradas, que é vizinha do Wagner Fidêncio. Alô, Wagner, um abraço para você, meu amigo, para toda a família aí, para a Ikélia e para toda a sua família. Então, tem uma vizinha lá, que é amiga do Luiz Onofre, e ela pediu um louvor. Daqui a pouquinho nós vamos rodar aí um louvor aí para o seu coração, tá? Daqui a instantes vamos tocar aqui um louvor e oferecer lá para a amiga do Luiz Onofre. A Vera Lúcia da Silva está nesse momento também na audiência do programa. Ela diz aqui, boa tarde, Deus abençoe seu programa, a você também, minha amiga, toda a sua família. A Maria, lá do Jardim Centenário. Oi, Maria, ela diz, boa tarde, pastor, estou na escuta, Deus abençoe. Que Deus te abençoe também, Maria, o Aristeu, Gabi, a sua filha, Ana Paula, Simei, o esposo, seus netos. Que Deus abençoe, Maria, suas vendas aí, né? Que você deixe todo o pessoal aí perfumado com os seus inúmeros perfumes e cosméticos que você vende aí na sua loja, em frente ao Juraci, né? A escola do Juraci, ali no Parque Centenário. Deus abençoe vocês pela audiência, tá? Muito obrigado. Marcos Maza, vamos rodar aí um pedacinho desta música aí para amiga do Isonal. Quer soltar o áudio aí? Já dá? Então vamos lá.
1: 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Oi, Paulo. 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
2: Boa tarde, pastor. Uma amiga minha, Josefa Delanhol, mora do lado do Wagner Fidêncio, do lado do Mercado Fadini. Está elogiando bastante o programa do senhor e do pastor Eli. E ela gostaria de ouvir um hino, se o senhor puder tocar para ela, com muita caridade. Pode ser?

0: bondade de Deus vai lá para Josefa, né? Meu amigo também, o Luiz Onofre. E nós vamos falar também com o Nersão Segurança. Alô, Nelson, boa tarde.
1: Paz do Senhor, pastor Eliel, é com muita satisfação e prazer na alma de mandar esse áudio para esse maravilhoso programa. Gosto muito do teu programa e do seu pai. Aqui é o Nelson de Oliveira, Nelson Segurança. Coloque nas suas orações, que precisamos das suas orações. Se for possível, tocar um louvor para mim, Sem Ovelhas. Tá bom, pastor? Gosto muito do teu programa. Senhor e seu pai. Nelson de Oliveira, Nelson Segurança. Um abraço, felicidade e a paz do Senhor.
0: Irmão Nelson Segurança. Vamos ver se o Maza acha que Sem Ovelhas, né? Se for possível aqui, a gente dá uma palhinha também pro senhor aqui, tá bom? Que Deus abençoe, irmão Nelson Segurança e toda a família. Eu quero deixar uma palavra amiga nesta tarde para o coração de todos os ouvintes. Já são 13h52, estamos na reta final aqui da nossa programação, mas eu quero deixar baseado aí nesta palavra que nós ouvimos cantada, a bondade de Deus, o Salmo 23:6, que diz certamente que a bondade e a misericórdia me seguirão todos os dias da minha vida e habitarei na casa do Senhor por longos dias. Esta é uma promessa, né? Sem ovelhas, tá aí, ó.

Aí está 100 ovelhas atendendo ao Nelson. Deus abençoe o irmão Nelson e toda a sua família, tá? Salmo de número 23:6, o significado dessa palavra aí, primeiro é uma promessa, né? O salmista Davi aqui declara uma certeza absoluta de que o cuidado e o perdão de Deus acompanharão constantemente a sua vida, a nossa vida. Segundo lugar, bondade e misericórdia. A bondade, ela supre as nossas necessidades diárias, enquanto a misericórdia de Deus perdoa nossos erros, nossas falhas, nossos altos e baixos, né, da vida. E a presença contínua de Deus, no final aí do verso, esses atributos de Deus, eles nos visitam sempre, né? Sempre. Eles nos seguem, não apenas de vez em quando, mas nos seguem ativamente todos os momentos, sejam bons, sejam momentos difíceis, mas a bondade e a misericórdia de Deus, elas nos seguem todo dia. Foi por isso que Isaías, ele disse que a misericórdia do Senhor não tem fim, ela se renova todas as manhãs. Que a causa de não sermos consumidos são as fiéis misericórdias de Deus. Queridos, resumindo, o que mais nós desfrutamos nessa vida é a bondade de Deus. Deus é bom o tempo todo. Deus é bom. Ele é bom para aqueles que o temem. Deus, ele é um refúgio, uma rocha inabalável para aqueles que confiam nele. Nós vivemos no meio de tanta maldade, né? De tanta perversidade, de tanta falsidade, mas Deus não, Deus ele é bom. Deus é bom e a bondade dele, a sua misericórdia que nos sustenta, que nos mantém de pé, todos os dias nos seguem. Todos os dias você conta com a bondade e a misericórdia de Deus, porque se nós olharmos para este mundo aqui, se nós buscarmos alguma coisa boa neste mundo, eu não vou dizer que não tem coisa boa, claro que tem, mas num contexto geral, quando se fala do sistema, né, do sistema que se corrompe a cada momento, nós vimos aí que a frieza espiritual, a indiferença tem aumentado a cada instante, né? A cada instante as pessoas elas estão assim, cada vez mais distantes de Deus, mais distantes da bondade, mais distantes do raciocínio lógico, né? As pessoas parecem estão se comportando como irracionais, muitas pessoas, e com isso, em consequência, queridos, a violência tem aumentado. Em consequência disso, a dor, o desespero é cada vez maior. Então que você possa contar com a bondade e a misericórdia de Deus. Que no meio de tantos conflitos, que a bondade e a misericórdia de Deus sejam para você, com certeza, uma casa forte, seja para você uma rocha inabalável, seja para você um esconderijo, que você abrigue-se debaixo da bondade e da misericórdia de Deus todos os dias e siga em frente, siga confiante, siga abençoado, em nome de Jesus. E nós vamos agora para o grande momento da oração. Todos aqueles que enviaram seus nomes estão conosco ouvindo o nosso programa. É o grande momento da prece poderosa que faremos a seu favor.

maravilhoso. Soberano e eterno Deus, Pai Criador dos céus e da terra, Deus Altíssimo, Deus Verdadeiro, Deus Fiel. Neste momento de fé, de intercessão, de pensamentos positivos, quantas pessoas neste instante, ó Pai, ligadas a este programa de rádio, outras, meu Deus, indicaram para alguém que estava carente de uma palavra, Senhor. Quantos à beira até mesmo do suicídio, quantas pessoas à beira de um desatino, quantas pessoas entregues, meu Pai.

0: Senhor, quantos à beira da, até mesmo do suicídio, quantas pessoas à beira de um desatino, quantas pessoas entregues, meu Pai, aos rudimentos desta vida e nesse momento não tendo uma saída, não tendo, quem sabe, um destino, esta pessoa, ela se encontrou em Deus, se encontrou na palavra de Deus. Esta pessoa que estava só recebendo em troca maldade, indiferença, dor, sofrimento, ela ouviu que a bondade e a misericórdia de Deus certamente nos seguirão todos os dias da nossa vida, porque esse é um grande contexto do Salmo 23, que fala: o Senhor é o meu pastor e ele não faltará. Todos os dias o Senhor está conosco, todos os dias a tua mão nos sustenta, todos os dias, de uma forma ou de outra, a tua voz fala conosco, ó Pai, seja através de uma criança, seja através, meu Deus querido, de qualquer pessoa que o Senhor envia para falar conosco, mas o Senhor não nos deixa sem uma palavra, o Senhor não nos deixa, Senhor, sem um acolhimento, sem um cuidado, porque o Senhor não dorme, não dormita, o Senhor é o fiel guarda do teu povo e todos os momentos, todos os dias, o Senhor está presente. Não fosse a tua presença em nossa vida, não fosse o Senhor, ó Pai, já teríamos sido consumidos pelos problemas, mas o Senhor é conosco, e se Deus é por nós, quem será contra nós? Por isso nós oramos, agradecemos e abençoamos a todos indistintamente, em nome do Pai, do Filho, em nome do Espírito Santo, e que assim seja.
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0: Quero agradecer ainda a Raquel Marques, que esteve conosco ouvindo o programa. Vamos ficando por aqui. Amanhã tem mais com o Pastor Eli, o programa Palavra Amiga. Muito obrigado a todos pela sua participação. Fiquem com Deus e continuem na programação da 94. Que Deus abençoe a todos. Até lá, se Deus permitir. Tchau, tchau, gente.
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2: É exatamente isso, é só para você poder aproveitar a sua tarde de um jeito mais especial, mais agradável, com carinho, com amizade e música boa que não pode faltar, né? Fala aí, minhas potências, boa tarde, tá na 94, tá com tudo. Paula Esteves começando mais um Show da Tarde, edição dessa terça-feira, 15 de setembro, e lá se vai a primeira quinzena já do mês, né? Ó, tem babado, tem música boa, tem você já participando aqui com a gente.
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2: 3532-6081, já pede seu som. Murilo Rufi.

Rapaz. We're gonna make this a beautiful world. Beautiful World por aqui com Michael Button. E essa voz é sensacional, né? Fala a verdade. Sentiu aí a pressão? Como é que vai ser o nosso show da tarde de hoje, bebê? Ah, nem esse naipe, viu? Pois é, vem comigo. Já já a gente vai comentar a respeito de uma ação judicial que o Caetano Veloso ganhou. É uma ação que estava na justiça já há um bom tempo. Depois eu vou relembrar vocês aí dessa polêmica, tá? A gente vai comentar ainda sobre a Avenida Brasil 2. Será que é esse realmente o nome da continuação aí da própria Avenida Brasil que vai estrear ano que vem? Será que a Globo já definiu, já bateu o martelo? A gente vai ver isso já já, daqui a pouquinho também aqui no Show da Tarde. Ah, sabe quem voltou pro Brasil? João Liberato. Sim, o filho do Gugu. Tá de volta. E daqui a pouquinho a gente vai falar sobre esse retorno dele aí, tá? E vamos falar também ainda sobre o nosso cérebro. A capacidade real do nosso cérebro de processar.

0: E daqui a pouquinho a gente vai falar sobre esse retorno dele aí, tá? E vamos falar também ainda sobre o nosso cérebro, a capacidade real do nosso cérebro de processar informação. Uns dizem que é 95%, outros 5%.
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0: 94 FM, agora 2h18.
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1: A grama do vizinho chegando por aqui com Bruno Rosa, 94 FM. Boa tarde.

0: lá não, hein? Pelo amor de Deus. Ludmilla. Rapaz, vamos começar já na resenha, na polêmica por aqui no nosso Show da Tarde.
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0: E o cantor Caetano Veloso acabou de vencer uma ação judicial contra a TV Alterosa do estado de Minas Gerais e dois apresentadores do programa TV Verdade. A justiça condenou a emissora e também os dois apresentadores ao pagamento de uma indenização fixada em R$140 mil por ofensas proferidas durante uma transmissão realizada em 2017. Acredite, só hoje que Caetano Veloso conseguiu vencer essa ação. Na ocasião, o artista e sua esposa, a empresária Paula Lavigne, foram alvos de declarações ofensivas e acusações sem provas envolvendo ataques pessoais e críticas também ao uso da Lei Rouanet. O valor estipulado no processo passará por correção monetária e juros incidentes sobre o montante final. Na ocasião, Caetano Veloso foi chamado pelos apresentadores de pedófilo, estuprador e também vagabundo. Ainda durante a apresentação do programa, os comunicadores afirmaram que o artista deveria estar preso na cadeia. É, senhoras e senhores, os caras desceram a lenha no Caetano Veloso e na sua esposa. Agora vão ter que pagar essa indenização de R$140 mil, claro, com toda a correção monetária aí, né? E a gente vai seguir de olho nesse caso.
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0: 94 FM, 12h36.
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1: Boa tarde, Tararé. Tem alguém aí, bebê? Fala comigo aqui no 3532-6008. Abraçando todo o comércio, todo mundo ligadinho por aqui com a gente. Obrigada, viu? Vamos olhar pro retrovisor agora? Gustavo Lima.

0: moral. Zeneto e Cristiano dando moral por aqui no nosso show da tarde. Tá na 94, tá com tudo. Mais resenha aqui, ó.
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0: E a TV Globo confirmou oficialmente o título da continuação da novela Avenida Brasil. De tanto a galera ficar perguntando. Agora foi, viu? Agora ela bateu aí o martelo. Depois de tantas especulações nos bastidores, a emissora passou a adotar o nome Avenida Brasil 2 em seus documentos internos, encerrando, portanto, as dúvidas sobre o projeto que dará sequência ao grande sucesso que foi exibido em 2012. A nova produção tem estreia já prevista para janeiro de 2027, ocupando a faixa das 21 horas, após o término aí, portanto, de Quem Ama Cuida, hein? A escolha de manter o nome original acrescido do numeral busca reforçar a ligação direta com a trama de Nina e Carminha junto ao público. É isso, galera. Vai ficar Avenida Brasil 2 mesmo, tá? Não tem outro nome, não. É esse aí. A produção ainda vai contar com o retorno de personagens marcantes e a recontratação de integrantes do elenco original para dar continuidade, portanto, à história no horário nobre. Então vem aí, em janeiro, Avenida Brasil 2. Vamos ver se vai fazer o grande sucesso que fez lá em 2012, né?
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0: 94 FM, faltando 6 para as 3, boa tarde.
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1: É música e babado aqui na sua tarde, viu? Tá na 94, tá com tudo. Ana Castela. Imagina.

0: Sim. É a colombiana Carol D contigo por aqui no nosso show da tarde. Tá pensando o quê, bebê? É isso, a gente traz pra você tudo que bomba aqui no Brasil, em toda a América Latina também. Sim, e os hits mundiais passam por aqui também. Você curte, você canta, você fica antenado com a gente, viu? Abraçando a galerinha do comércio por aqui, curtindo o nosso som, toda essa rapaziada, essa moçada linda que eu amo. Obrigada pela conexão, tá? A gente volta já com mais resenha pra você.
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2: Essa aqui é pedrada demais. Tá estourada. Felipe Araújo, Panda. Ponto G. Ulala mesmo. Boa tarde.

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0: Sorriso Maroto, Pericles, Ferrugem. Eita, rapaziada, mandou bem aqui, hein? Sinais.
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0: E após residir 11 anos em Orlando, nos Estados Unidos, João Liberato, o filho do nosso querido e eterno Gugu, mudou-se de forma definitiva para São Paulo. Pois é, ele tá de volta, hein? O filho de Gugu Liberato estabeleceu residência na mansão onde o próprio pai, o apresentador, viveu, localizada em Alphaville, no próprio estado de São Paulo, passando a morar sozinho na propriedade. A mudança marca uma nova etapa na vida do jovem, que agora está vivendo distante da mãe, das irmãs e também do ciclo social que foi construído no exterior. Entre os ambientes do imóvel, o escritório utilizado pelo próprio Gugu permanece preservado no mesmo formato que o apresentador deixou. A escolha de João Liberato de permanecer no próprio imóvel preserva a memória do pai no ambiente familiar. Ainda não sabemos de fato como é que anda a vida profissional dele, os projetos, mas é claro que a gente vai seguir de olho acompanhando tudo por aqui nos bastidores para você ficar bem informado aí sobre a volta de João Liberato, filho do Gugu, nosso querido eterno Gugu.
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0: 94 FM, agora 3h26.
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10: Pensa num piseirinho que eu gosto muito. Natan Zé Vaqueiro. A Rocha, bebê. Boa tarde.
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1: Chegou a hora da gente desmistificar a área mais misteriosa da nossa cabeça. Você já deve ter ouvido aquela história em que a gente só usa 10% da capacidade do nosso cérebro, né? E os 90% tá lá só de bobeira. Eis a questão, isso é fato ou fake? Segundo especialistas, isso é uma baita de uma fake news. Segundo os mesmos, a gente usa 100% do nosso cérebro o tempo todo, até mesmo quando estamos dormindo. Ele tá lá, trabalhando, controlando a respiração, o coração e processando todas as informações. A questão em si não é o quanto você usa, e sim como você usa. Para deixar o seu cérebro mais eficiente e afiado, o segredo não é filosófico, é prático. Fuja do piloto automático, com certeza é o mais indicado. Estimule novas conexões neurais. Sempre procure aprender algo novo, mesmo que seja simples, básico, mas tente aprender. Ginástica mental, palavras cruzadas, quebra-cabeça, jogos de desafio, tudo isso ajuda. E claro que o básico funciona bem desde que você faça. Em resumo, o nosso cérebro, ele não é preguiçoso, a gente que condiciona ele dessa forma. Porém, a natureza dele não é. Ele precisa de um bom estímulo, um bom treino e com certeza uma boa noite de sono, porque é justamente no nosso sono onde acontece a grande faxina. Feito isso, com certeza você vai operar no modo turbo com 100% da sua capacidade, com muito mais energia.
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1: Olha a hora, 94 FM, 3h43.
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2: Cada minuto é o nome dessa pedrada aqui, lindíssima essa música. Zezé de Camargo.

0: Belo Reinventar, fechando bem o nosso show da tarde de hoje. Rapaz, que sonzeira, hein? Vamos nessa. Obrigada, turma. Agora eu vou deixar você em ótima companhia. O Alan tá vindo aí pra fechar sua tarde com o sertanejo classe A. Só modão pancada, tá? E eu volto amanhã às 14 aqui juntinho com você na nossa 94 pra toda Itararé e região, tá bom? Beijos, gratidão, uma excelente tarde. Abraço, até mais, valeu.
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0: 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Evolução do pensamento, evolução da arte, da música, dos sons e estilos musicais. Tudo caminha junto. O que criamos ontem é vivido hoje. E o que proporcionamos até aqui é o nosso melhor. 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
2: Bem, meus amigos e minhas amigas, a partir de agora, ao vivo para toda a nossa região, o nosso programa... O programa do nosso povo.
3: Brasil!
2: É, minha gente, vamos que vamos. Olha a hora certa aí, olha a hora certa. Agora são exatamente 4 horas e 13 minutos. Vamos juntos até as 5h25 com o melhor programa sertanejo para você. E depois das 5h25 tem ele, a Djalma Santos, o nosso japonês gaiteiro. Vem no 3532-6081. Você vai ligar, vai participar também, viu? Tá valendo hoje um Exoba lá do Rose Garden pra você. Então, mande sua mensagem e participe com a gente aí, tá bom? 4h14. Vamos que vamos.
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0: noite, Olímpia. Noite, gente.
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1: É, minha gente querida, olha a hora certa aí. São 4:34 agora. 4:34, uma ótima tarde para você que tá aí ouvindo o nosso programa nesse finalzinho de tarde, né? Marcando hoje, terça-feira, dia 15 de setembro de 2026. Bem, agora quero dar um recadinho importante para você. 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Bem, minha gente, quero aproveitar aqui e mandar um abraço lá para o Sidney Calabreso. É, vai chover hoje, né? É, o Sidney trabalhando, rapaz. Um abraço, hein, Sidney? Um abraço, hein, todo o pessoal aí que tá ajudando o Sidney, né? Aí na troca de telhado, é, tudo telha ecológica, mas se meta com o Sidney. 4:37.
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1: É, minha gente, 4h54 agora. 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Não tem como errar.

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1: É, minha gente querida, estamos de volta, 5:14. 5:14, vamos que vamos. 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Lembrando que vai ter a festinha do Dia das Crianças no dia 8 e no dia 9 também. É o sorteio. Para você participar do sorteio dia 9, tem que estar com sua mensalidade, gente, em dia, tá bom? Em dia você vai ganhar um cupom e vai estar concorrendo também. Mandando um abraço lá para as meninas, lá na Itaprev, para a Thaís, para a Juliana e também para a Verinha. Um abração para vocês aí. 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Aproveitando aqui, mandando abraço lá pro Fernando, lá pro Davizinho, seu filho. Também lá pro nosso amigo Edmar, o popular Didê no Mar Cruzeiro. E também o nosso grande amigo popular Bagual, é o grande João Luiz, rapaz. É, o João Luiz tá formando time lá, né, João Luiz? Tá lá, ó, o Romeu, tá o Abelzinho, tá o André, gurizadinha, tudo gente boa, rapaz. Um abraço, hein, Julinho? Vai ter que aumentar lá a tropa lá, porque a gurizada montou a cavalgada aí com você, viu, Julinho? Um abraço, hein, Julinho? E também, gente, não esqueça, viu? 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Um abraço, Henrico. Um abraço.

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7. Horário brasileiro oficial de inverno, agora pontualmente 5:30 e pouco já. É nesta hora exata, chegando no seu rádio, melhor do gauchão na 94, no cheiro de galpão. É, e também aparece sempre um caos curtinho para dar aquela descontraída na programação, fechando o horário 18:25, tem causos de galpão. Valendo toque, a participação, mensagem de texto pelo WhatsApp 15 3532 60 81 15 99738 8594.

0: cantinho da memória se perdeu, terça-feira, 15 de setembro de 2026.
1: Por isso lembro o tempo bueno de piá e lambuzado de pitanga.
0: É, no tempo bueno de piá e lambuzado de pitanga, é igual a biju 26, faltando para 6.
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É, quando é ronco de cordona, a gente tem que escutar. Na abertura tem Rogério Melo e César. E tem mais uma: se aprenda, não souber dançar, eu ensino e também não cobro nada.

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Agora 18, faltando para as 18, no clique do mouse, o homem do chapelão, João Luiz Correia, é só clicar que vai pro ar. E já que é o homem do chapelão, vai lá pro chapelão, lá no Taquaruçu. Como é que tá Paulo Fux, todos e da família, sempre dando carona pra nós na sua estrada, ou aí no rancho, velho, ligadão, no gauchado aqui, velho. E também na família Guedes, o nosso abraço, família Português, alô Nelson Português, também o Luquinha e todos na família, o Pedrinho tá aí por aí, ligadão em nós também, abração pro amigo Pedrinho Codorna e também o Newton Pinheiro, pessoal do Pinheirão. Essa aqui do João Luiz vai lá também pro amigo Toninho aí nas águas.

Essa aqui do João Luiz vai lá também pro amigo Toninho, aí nas Agrovilas. Como é que tá, Toninho? Um abração pro seu, ó, meu rei. É, Toninho, velho. E falando nas Agrovilas, um abração também pro Gilson, aí da Florestal, e pra toda a Baianada e pra todas as Agrovilas. E também vai lá pros amigos do MST, aí da Camponesa, e o grande locutor Adalberto Oliveira. Como é que tá, Adalberto? E toda a galera de

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3: É agora 7:30 faltando para as 18. Aí falando na hora certa, nós falamos no tempo. Se fala no tempo, é hoje. Hoje a gente nunca sabe. Amanhã então piorou. 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Agora 17h55, 5 faltando para 6, no clique do mouse tem Grupo Rodeio. Vai lá pro Luiz Farias, ligadão na gente, obrigado Luiz pelo carinho, também o meu amigo Vando. Seguinte, é o Ivando Paixão. É, e também o amigo Paulinho ali na Casa de Carne Salles, também tá sempre ligadinho em nós, onde tem uma maionese lá que eu vou te dizer, é um verdadeiro crime, boa demais. E falando verdadeiro crime, boa demais também, o amigo Ivan, lá na Vila Beca. Açougue, mercearia Thaís, onde também tem a linguiçinha pura de porco lá, que eu vou te dizer, viu? Um abraço, Ivan! Essa aqui também atendendo a Roselita, lá ligadinha na gente, o Benedito, alô Bené, aí na Vila Joura, obrigado pelo carinho da grande companhia, o pessoal também é no bar do Toninho, e também para esta grande empresa vizinhas aqui da 94, a WS, aquele abraço!

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É, não se engane, guria, você está na melhor rádio da região, cascando aí todo mundão no melhor do gauchão, no cheiro de galpão. É, mas deu tudo em rima, que bom. Então chega o horário brasileiro oficial de inverno do Timão. Não é fácil ser corintiano. Pontualmente, 6:00. 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

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Então vem comigo! Então se landimos pro estradão!

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0: O caboclo tá almoçando com a família, machão demais. Sei. Pai de família, todo mundo em redor. Sei. De repente o telefone toca.
1: É.
0: Ele pega o telefone, alô? Era a mãe dele.
1: No!
0: Alô, João, tudo bem, João? Prometi de amanhã tá aí no almoço, tô mesmo, viu? Obrigado, um abração na boquinha.
2: Ué, tio Atijama do céu, que cheiro é esse, tio?
3: Fala, primo do Tijama.
4: O meu nome é Comercindo.
5: Se botar o cheque, você paga em boi. É o bicho.
1: É, muito bem, 18 e 11, que tal uma escorregada dessa, hein? Um beijo. Um abração na boquinha, opa! Eu vou te dizer, esses compadres mais graciosos do Brasil. E agora no clique do mouse tem Carlos Magrão, essa aqui também, a gauchada lá do restaurante, aí dos gaúchos, irmãos Biazon, sempre também precisando da programação 94 aqui no Cheiro de Galpão. E também lá para os amigos lá no Jaque, lá no restaurante do Jaque, ali ao lado da J. Costa, um abração pro Jaque. 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Figuraça verdadeiro, pé de valsa dos fandangos também, sabe o que é bom, né? Essa aqui do Carlos Magrão também, para quem gosta de cavalo. É uma melodia muito bonita e muito inspirada. E do Carlos Magrão, vai lá pro amigo. Estância Bajuca, alô Junião, e se for da, do Junão, for da Perdigão, meu amigo Junião Mortadela, ela não diz não só.
6: Uma história de amizade para quem gosta de cavalo.

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1: Agora 18:16, Carlos Magrão, Cavalo Guardião. 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

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E aí, ouvindo novamente esse fundo musical, lembrando, 21 de novembro em Itararé, na ABB. 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Opa, nada disso não, segura aí só um pouquinho. Tá com pressa pra chegar o caso de Galpão. E falando da Bonoto, abração pro pessoal aí do Bonoto, também da ligadinha na gente, obrigado pelo grande carinho da companhia aqui no Cheiro de Galpão. Pretiu tudo na tela, eu vou me virando aqui, leva a flechinha lá pra cima, traga ela aqui pra baixo, solucionou, então cliquei e pronto. Sem desespero. Daquele forfé na área, mata a bola no peito e sai jogando de cabeça erguida, bem tranquilo. Falando nisso, alô, Zé Rastoi. Ei, Rastoi, é no tempo bom, né? Um dos chutes mais fortes da região, depois do meu, era do Zé Rastoi. Ei, meus 18, hein, Zé? Eu vou te dizer. E falando em causos de galpão, também o seu Chico Araújo. Esse é o centenário nosso de Itanaré. Alô, seu Chico. E também o Bituruna, aí em Riversul. Essa galera, vou te dizer, não viu o dilúvio, mas pode crer, pisaram no barro.

0: Aí eu sei que nós se ajeitemos, o ônibus velho garou viajar, aquele silêncio dentro do ônibus, né? A gente apreciando as belezas do campo, uma noite de luar, coisa mais linda. Noite linda pra gente caçar tatu e namorar. E na nossa frente vinha sentado um velho e uma velha. Quando foi lá pelas tantas, a velha cutucou o velho com o cotovelo e disse: velho, eu vou sortar um passarinho aqui dentro do ônibus, será que dá? Aí eu olhei pra tudo quando foi bando pra ver se via o bichinho, mas que ver coisa nenhuma, tia. O bichinho é ligeiro mesmo, não deu pra ver, tava escuro de noite, né? Viajamos uns 4 ou 5 quilômetros, mais ou menos. A véia cutucou o véio com o cotovelo e diz: véio, eu vou sortar outro passarinho. Aí eu me levantei e digo: agora eu vejo o bicho. Botei a mão no bolso, tirei o fosso e risquei ligeiro pra ver se vira. Mas que ver coisa nenhuma, tia. Eu só senti o cheiro quando ele passou o bumbum assim. Mas não parou ali. Quando foi dali a pouco, a véia cutuca o véio e diz: véio, eu vou sortar outro passarinho. Aí o Benoni velho levantou-se, tapeou o chapéu na testa, assim como quem vai beijar santo em parede. Deu uma puxada na guaiaca pra cima pra não cair as bombachas. E diz: olha, dona, eu respeito a senhora uma barbaridade. Mas se a senhora sortar outro passarinho aqui, eu lhe meto o pé na gaiola.
1: Companheirada, é hora da partida, é fim do baile e o galo já cantou.
2: É por isso que geralmente é proibido viajar com animais, né?
1: E vamos embora porque...
2: Esse é o famoso e saudoso Ivan da Borda.
1: Mais uma pra dar a despedida.
2: Agradecendo a sua companhia, audiência, a participação. Fica aqui, já já chega Happy Hour com Léo Medeiros. Nós falamos amanhã neste mesmo horário.

Deus quiser, e sempre lembrando, Brasil é minha pátria e Tararé é o meu país, e para você que assinatura faz a diferença, sem arrogância, com humildade, com transparência, onde tem ordem, tem progresso. Lembra até abraço, vacina no braço, falando de vacina, papai e mamãe, atualiza sempre a carteirinha de vacinação dos filhinhos e a tua também, porque fazer o bem também te faz o bem. E nunca faça nem deseje para os outros o que não quer para você. Gauchada, primaiada, é bom ser bom. Tchau, Marta!

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0: Olá, boa tarde, 18 horas 32 minutos, bem-vindo, está por aqui, chegando na boa, sou eu, Léo Bedeu. É, muito prazer. Depois do Crack Adjalma, eu chego por aqui até as 20 horas e 30 minutos com a melhor programação para você. E vale a indicação aqui no nosso WhatsApp, 3532-6081, tá aberto, hein? Manda para cá sua mensagem. É, moçada, hoje vamos atender todos vocês com muito carinho. Você que está chegando agora da Zona Rural também, fica com a gente. Você que já estava na companhia do Djalma, ele vai descansar um pouquinho. A gente vai ficar por aqui, trazendo a melhor programação aqui na Melhor e Mais Ouvida.
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1: 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Muito bem, moçada, vamos chegando mais uma vez. Hoje, como mencionamos por aqui, uma terça-feira, 15. Olha só como passa o tempo, hein, gente? Passa rapidinho. Hoje, 15 de setembro de 2026. Estamos juntos e misturados por aqui até as 20 horas e 30 minutos com o nosso Happy Hour. Um abraço lá pro meu amigo Josi, que já tá na sintonia com a gente. Tá lá conferindo o nosso programa junto com a Josi, sua esposa, também o Diogo e a Duda. É lá na JJ Marcenaria. Grande abraço, gurizada. Vamos seguindo em frente com o nosso programa, também atendendo os ouvintes que estão participando. Quem está chegando?
2: Boa tarde, Liel. Tudo bem com você?
1: Tudo.
2: Quero uma Rebeca. Quero música do...
1: De quem?
2: Do Pinida, Carinhoso, Gustavo Lima hoje, tá bom? Tchau, tchau, com Deus. Tudo mais para mim, Rebeca, aqui, tá bom?
1: Tá bom. Obrigado pela participação, viu? Obrigado. O
2: Mofreito, pro Flavinho, tá bom? Você vai marcar, fique bom. Pro Flavinho, vai fazer babão amanhã, que é quarta, e sexta e sábado que ele fez babão, tá bom? Manda louco pra ele lá, tá bom? Tchau, tchau, com Deus. Até amanhã, Deus quiser. Tchau, tchau.
1: Obrigado pela participação aqui com a gente, viu, Delinda? Muito grato aí pela participação no nosso programa. E você que ainda não mandou sua mensagem, não mandou seu áudio, fique à vontade, até as 20 horas e 30 minutos a gente vai trazendo para você a melhor programação aqui na Melhor e Mais Ouvida. 18h56 na Melhor. Boa noite! Música.

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2: 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Muito bem, seguimos em frente, moçada, com o nosso programa. Vamos aqui abraçar, deixa eu ver aqui. É, quero mandar um abraço lá para a família, o Vardo Grupo, a Cleide, o Sérgio, lá na Boa Vista. É, a terrinha da Maria Bernardo, né? Da Maria, do Denilson. Era vizinho lá na, deles lá, né? Um abraço para vocês aí. Diz que não perde o nosso programa aqui, né? É verdade. Um abraço, Denilson, lá na Bernardo. Lava Car, ali do lado, são todos vizinhos ali no Jardim Claudina, tá lá ouvindo a gente, um abraço, viu? Obrigado pelo carinho, sempre conosco aqui. A Dani, a Maria Fernanda também, o Márcio, sempre tá com a gente também na nossa programação. Muito obrigado, viu, gente, pelo carinho, sempre na melhor programação aqui na 94, tá bom? Muito grato. Vamos dar uma voltinha lá pro Parque Centenário também, lá no Tuts Bela, lá meu amigo William, as meninas, dando aquele toque especial lá no salão, um abraço. E um abraço especial também lá para a galera que está ouvindo a gente lá no aqui no Jardim Alvorada, na Baixadinha também, né? Obrigado pelo carinho de todos conosco na nossa noite, que só está começando. 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
2: 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Muito bem, 19 horas com 12 minutos, olha aqui quem está chegando, meu amigo aqui, boa noite.

0: Léo, aqui é o Cezinha, filho do Pedrinho Codorna. Se possível, manda uma música aí do Gessé, Porto Solidão. Desde já agradeço muito. Manda um abraço aí pra minha família e pro Gilberto também. Ô, Gilberto! Um abração pra você, Gilberto. Como é que tá aí, animado com você, pra aí no bairro do Herval, né? Tô sabendo, o Pedrinho também, todo mundo aí. Obrigado, Cezinha. Vai tocar já pra você sua música, tá bom? Muito obrigado pelo carinho. Um abraço também lá pra Andréia, lá na Casa Camargo. Passei hoje lá fazer uma visita. Um abraço lá pra todo mundo lá. A Dida também, o Lúcio, toda essa família querida que a gente tem um carinho enorme. Um abraço também lá pra, além do Gilberto, tem a Cleine. Quem mais? Tem a Cleine e tem a minha amiga Tereza. Tudo bem, Tereza? Tá animada aí? E a Dona Azusa, tá animada também? Um abraço, obrigado pelo carinho. 19 horas com 13 minutos aqui na Melhor e Mais Ouvida. Tá aí a música do Cezinha.
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0: Boa noite, Léo. Aqui no sábado. Eu queria ouvir uma música gaúcha do Porca Véia, Morrer Nessa Tarde Morena. Se você achar ela aí, põe ela pra mim ouvir. Vou dar uma aliviada no tranco aí. Você tem um bom começo de semana e uma boa noite pra você. Tá bom?
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7: E de quebra com o Happy Hour, 19 horas 29 minutos. Diga aí, Raquel.
8: Boa noite pra você daí.
7: Opa!
8: Não sei o que tô falando, pelo que eu tô te me atendendo. Mas parabéns por me atendendo, parabéns.
7: Olha aí, hein?
8: Adoro cada um de vocês, tá bom? Tá bom. Carinho pela gente, cada um de vocês, tá bom?
7: Valeu, Raquel.
8: Então, boa noite também, tá? Oi, Léo, tudo bem com você também?
7: Ah, tranquilo.
8: Tudo bem, Léo? Deus abençoe.
7: Anima.
8: Joca Marga dos Santos. Vai ser minha música com de carneiro. Esse vergão já me dá valeu, amuzão.
7: Deu pra dançar aí,
8: tá
7: é?
8: Não ofereça mais nenhum pra mim, assim, já tá valendo pra mim já, tá? Amo esse musicão. Dancei muito esse musicão, gostou pra dançar.
7: Eita.
8: Parabéns. Só pra dançar é do 10 aí, tá?
7: Isso.
8: Não pedi pra você, amor. Você tá valendo pra mim já, tá?
7: Tá bom.
8: Deus abençoe Raquel. Cada um de você, felizmente com os carneiros, amigo do Leite, Ricardinho também.
7: Uhum.
8: Torcedor do Rádio também. Vem com a Maria Antônia.
7: Tá.
8: Alegre de João Paulo. Amigo do Leite, pro Ricardinho também.
7: Uhum.
8: Minha amiga também dedicada, do CDHU também. E pra você, todo o rádio também. Alegria pobre também. Amém, Creta, amiga que é Roberta.
7: Obrigado, Raquel. Eita. 19 horas com 30 minutos, vamos de Van Halen.

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Plantão Fofoqueiros de Plantão. Luísa Sonza pegou todo mundo de surpresa ao anunciar seu noivado com o cirurgião plástico português Luiz Ribeirinho. O casal, que já vinha sendo alvo de especulações, agora oficializa a união, deixando os fãs em polvorosa com a novidade. O romance de Luísa e Luiz parece estar mais sério do que nunca. A cantora, sempre discreta sobre sua vida pessoal, decidiu compartilhar a boa nova. E claro, já estamos ansiosos por todos os detalhes desse casamento, que promete ser um dos mais comentados do ano. Felicidades aos

0: Continue na sintonia, 19 horas 40 minutos na melhor. Abraço lá pro meu amigo Claudecir, lá da Ativa Veículos, ah, o Marquinhos, também o Kaique, muito obrigado, gente. Também chegando por aqui o Ariel Santos. Ô, Ariel, tudo bem contigo? Ele que é jardineiro da Vila Esperança, tá com a gente aqui. E tá dizendo aqui que o contato dele para deixar seu jardim top é 9997-990337. Um abraço, Ariel. Vai, Corinthians! Fala aí, vai, Corinthians. Um abraço lá pro meu amigo Ricardinho. Ô, Ricardinho, tá animado hoje aí, Ricardinho? Ah, como sempre, né? Obrigado aí. Um abraço para você. E vai, Corinthians, viu? É verdade. E amanhã, hein? Um abraço para ele, lá pra, também para Isabel. E quem mais tá aí? A Azuleide. Toda a galera curtindo a gente. Obrigado, viu? E conosco aqui também, embarcando o meu amigo Amaral Sapateiro. Tudo bem, Amaral? Abraço, guri. Amaral que é palmeirense, né? Vai, Palmeira. É, tá, é só dente com o time dele, viu? Brincadeira. Um abraço pro Valdeci, tá ligado? Sempre com a gente também, né, Valdeci? Um abraço pra toda essa galera que tá sempre conosco. O Nilton Ferreira do Queijo. Alô, Nilton! Também o irmão Nelson. Ô, Nelson! Nelson Segurança. Gente boa, sempre tá com a gente. O pessoal da Mercearia Nunes. Grande abraço pra vocês também. Um tapinha nas costas. Meu amigo Eric Delanhol, sempre tá curtindo o programa. A Raquel Almeida, o Fernando. Tanta gente boa ligado conosco na nossa super noite aqui na 94. E olha, tem gente chegando de Itapetininga por aqui, hein?
1: Boa noite, gente.
0: Opa,
1: boa.
0: Obrigado.
1: Zé Cássio.
0: Bom, Zé.
1: Quero ouvir hoje Velha Porteira novamente.
0: Velha
1: com
0: Porteira.
1: Lourenço Lorival. Ofereço a todos os ouvintes, para você também, Léo. E especialmente aí, principalmente, vamos dizer assim, o pessoal da zona rural aí do bairro do Cerrado, onde era meu caminho, né? Todo o pessoal que tá ouvindo o bairro do Cerrado. Onde era meu caminho de passagem quando eu ia no Matão.
0: Eita.
1: Ofereço o pessoal do Matão também, os que estão guardadinhos ligados
0: nesse
1: momento, lá, onde meus pais moraram lá, 74, 75. Agradeço, já estou desde o início quietinho, mas resolvi pedir uma música agora. Obrigado, um abraço, Léo, e boa noite.
0: Obrigado, Zé Cássio.
1: Tá guardando.
0: Obrigado, um abração para você também. Tá aí!

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0: Continuamos por aqui, 19 horas 53 minutos. Boa noite para você que tá chegando agora, você que já tava na sintonia. Muito obrigado pela atenção aí conosco, viu? Um tapinha nas costas da galera da Santa Terezinha. Falei do Amaral, mas tem uma galera lá no alto, lá que tá na escuta. É o meu amigo Luiz Amaral, tá sempre com a gente aqui, né, Luizão? Um abraço, hein? Um tapinha nas costas também lá do Julião, gente boa, família toda, sempre tá com a gente aqui. Um abraço para o Elvaldo, gente boa também, ali da Copa. Um tapinha nas costas da Silvia Paz e toda a família lá, sempre tá com a gente nas noites aqui também. E vai lá um abraço para Marisa Guedes e o Cadu também, né? E lá no Cerrado tem a Luzia, a mãe dela, que tá ouvindo o programa também, né? E toda a família, né? Toda a família tá com a gente nesta noite de terça-feira. E o tempo passa que eu vou te contar uma coisa. E tá chegando por aqui a Raquel Almeida, diga!
1: Olá, meu Deus, queria ouvir Gustavo Lima, Gatinha Assanhada. Quero oferecer para todo mundo que tá ouvindo. É uma excelente noite.
0: Obrigado. Tá aí a sua música.

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0: Muito bem, estamos de volta, moçada. E olha, 20 horas com 11 minutos. Estamos abraçando aqui o pessoal de Itaberá, ligado conosco lá, mais precisamente lá no Distrito Turismo do Sul. Amigos, né? Familiares do meu amigo Bento, que sempre está conosco aqui, o Zé Canito, a Célio, o Gesso e família. E um abraço pessoal do Macfé. Ah, Marquinhos, grande abraço pro Marquinhos, a família toda, o gordinho tá por aí agora, né? te contar, um abraço pra todo mundo aí, hein? Amanhã eu vou tomar um café contigo aí. Um tapinha nas costas, pessoal do Alto da 15. Deixa eu ver, tem mais gente aqui. O Marlos, lá do MR Race. É, sempre tá conosco aqui, o mecânico lá do Cláudio Cooper Ciclo. Ô, Cláudio, um abraço pra você, obrigado pelo carinho aí. A Jurema também tá ligado conosco. Ô, Jurema, obrigado. A Emidian e família também sempre tá acompanhando o nosso programa aqui. E um abraço pro Chilavé, que gosta dessa música aqui, ó. 20 horas com 12 minutos na melhor.
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Tá aí, Mato Grosso e Matias, fechando esse módulo, música linda, hein? Pele de maçã, foi lá pra galera da Saele, que tá curtindo a gente também. Lá, Sabrina, o esposo, os meninos, a mãe, toda a galera ligadinho com o nosso Happy Hour. Obrigado, gente, pela atenção de todos vocês com a gente aí. No finalzinho do nosso programa, muito obrigado. Um abraço, pessoal de Sorocaba, que tá ligado lá também. Tá o João Vitor, a Ana, a Rosa, é todo mundo lá, né? Tá a família toda, o Vini, a esposa, o Antônio, tá todo mundo. Sorrisão, final de tarde, depois de um dia de trabalho, mais que justo, né? Preparando a janta, aquela coisa toda. Senti firmeza, né? Um abraço pra todo mundo lá. O Fausto Aurélio também tá curtindo a gente. Um abraço lá também pro Rivail. Aliás, toda essa galera que tá com a gente nesta Super Night. 20 horas, 19 minutos. Só matar a saudade com a saudosíssima Tina Turner.

Aí, a minha ultiminha de hoje aqui com o Morris Albert. Música linda demais. Vamos conversar um pouquinho, né? Encerrar o programa, né? Já tá, acabou. Hoje, 15 de setembro, moçada, uma terça-feira daquelas. Obrigado a você que esteve com a gente. Muito grato. Amanhã tem mais, se Deus quiser, a partir das 18 horas e 30 minutos, voltamos por aqui. E a frase do dia, hein? Vencedores não são pessoas que nunca falham. São pessoas que nunca desistem. Boa noite. A gente se esbarra por aí.

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As palavras do amado apóstolo São Pedro, "Sede sóbrios, vigiai", são de validade perene, direcionadas àquele que busca aprimorar a fé que está em seu coração e melhorar, de maneira progressiva, a própria condição espiritual. Vigiar, prezado ouvinte, é prestar atenção em tudo o que se passa em teu próprio espírito, nas reações do teu corpo e no meio em que vives, trabalhas ou estudas. Estando atento a esta recomendação do apóstolo São Pedro e aos ensinos da Santa Avó Rosa e do Santo Irmão Aldo a respeito da boa conduta do verdadeiro cristão, perceberás com naturalidade e sem exageros nem atitudes extremadas o que não agrada a Deus Pai nem aos seus santos em tua maneira de ser e de se portar nos diversos ambientes pelos quais transitas no lidar cotidiano. Desejando colaborar para que sejas bem-sucedido em tua carreira de fé, recomendamos que estejas atento e sejas cuidadoso para não te expores a situações que, de imediato, não compreendas, que te sujeitem ao ridículo e ao risco de se envolver em situações embaraçosas, bem como a prática irrefletida e descompromissada de condutas não aprovadas por Deus Pai e os seus santos. Mesmo que algumas situações ou temáticas das mais diversas possam parecer a muitos fatos corriqueiros, simplórios ou divertidas distrações, uma análise criteriosa a respeito deles indicará que são originários de tradições ou de práticas pagãs, contrárias aos ensinos doutrinários com os quais te identificastes ao tomar conhecimento e crer na mensagem apostólica. Mantendo a esperança e a confiança no amparo e na proteção da bendita Mãe Maria Santíssima, da Santa Avó Rosa e do Santo Irmão Aldo e dos anjos que estão sob o comando desses benditos santos, estarás preparado no sentido espiritual para dominar tais sentimentos, deixar dos maus costumes e de distrações ilusórias e momentâneas e se afastar de tudo o que for mal e inconveniente para a tua alma, para o teu viver, para o teu bem-estar e até mesmo para a tua saúde, prezado ouvinte. Prezados ouvintes da Hora Milagrosa, convidamos a todos para que venham participar das reuniões da Igreja Apostólica que são realizadas nesta cidade de Itararé, estado de São Paulo, com reuniões aos sábados às 19 horas e aos domingos às 11:30 da manhã e na segunda quinta-feira de cada mês às 19:30. O endereço é Rua José Rolim Sobrinho, número 554, Vila Tonico Adolfo. Serão todos muito bem-vindos. Música.

0: Divulgamos a seguir um depoimento de fé enviado para a sede desta Igreja Apostólica. Ao realizar reparos num telhado, o Sr. Paulo Roberto da Silva perdeu o equilíbrio e caiu de uma altura aproximada de 5 metros sobre telhas, forro até chegar ao piso, onde permaneceu por algumas horas sem poder se movimentar devido às dores por todo o corpo. Ele se encontrava sozinho naquele local e, clamando pela misericórdia da Santa Vó Rosa e do Santo Irmão Aldo, conseguiu se levantar e descer uma escadaria até o piso térreo, onde foi encontrado por um irmão dele que conseguiu compreender o que havia acontecido, o levou ao pronto atendimento. Bastante confuso, com muitas dores na cabeça e por todo o corpo, o Sr. Paulo foi mantido em observação por algumas horas devido à suspeita de traumatismo craniano. Nesse meio tempo, a esposa e o irmão dele muito clamaram pela misericórdia divina em favor daquela delicada situação. Encaminhado para outro centro médico para ser submetido a exames detalhados, os resultados nada indicaram quanto a fraturas ou outras consequências que necessitassem de tratamento médico. Ele logo superou o desconforto das dores e ficou bem. Esse senhor finaliza seu depoimento de fé, remetido de Cacoal, estado de Rondônia, em agosto de 2024, direcionando ações de graças a Deus Pai, ao Nosso Senhor Jesus, a Maria Santíssima, a Santa Vó Rosa e ao Santo Irmão Aldo, em reconhecimento por haverem-no livrado de algo mais grave daquela ocorrência. Também pelo amparo que concederam a ele quanto à recuperação da boa disposição, sem sequelas.
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0: Estamos apresentando a Hora Milagrosa e na sequência vai falar-lhes o pastor Edson da Silva.
1: Prezados e amados ouvintes, nessa oportunidade eu vos cumprimento e desejo que a bênção de Deus nosso Pai, na comunhão do seu Divino Espírito Santo, bem como a bênção de Jesus, a bênção da Mãe Virgem Maria, a bênção da Santa Vó Rosa e a bênção do Santo Profeta Irmão Aldo, possa estar consigo para lhes ajudar a vencer e lhes dar força para serem uma pessoa qualificada para herdar o reino dos céus. Prezados ouvintes, nesta oportunidade, eu convido o senhor, a senhora, a você jovem, para juntos meditar numa palavra de Jesus, num dos seus ensinamentos, quando ele estava no seu corpo físico nesta terra, ensinando aos seus seguidores, e o amado apóstolo São João registrou no seu evangelho, no capítulo 10, verso 9, 10 e 11, Jesus disse: "O ladrão não vem se não for para roubar e matar, mas eu vim para dar vida, e vida com abundância." Vamos meditar, prezados ouvintes, neste ensino de Jesus, quando ele menciona que o ladrão vem para roubar e matar. Como que é esse roubar que Jesus está mencionando nos seus ensinos? Jesus está dizendo que o inimigo de Deus, o autor do reino das trevas, ele vem para roubar as criaturas de Deus, uma vez porque os seres humanos foram criados por Deus. E toda criança nasce com a vida concedida por Deus. Mas o inimigo vem como ladrão para roubar essa criatura de Deus. Então, ele coloca no caminho, na mente das pessoas, todos os sentimentos que impede as pessoas a ter os sentimentos originais os quais nasceram, porque são sentimentos vindo do reino dos céus. Então o inimigo coloca na mente das pessoas, influenciando-as a mentir, a roubar, a praticar atos totalmente desaprovados por Deus, como enganar, como fazer as pessoas ser maldosas, fazer as pessoas a ter prática de falar da vida dos outros, de comentar a vida do seu semelhante. Todas essas práticas são desaprovadas por Deus, porque são sentimentos criados por um espírito que veio para roubar o ser humano da graça e da proteção de Deus. Depois dele implantar todos esses sentimentos nos corações das criaturas, então ele sufoca, porque a própria doutrina disse que o pecado é um lamaçal, e as pessoas que praticam esses sentimentos, então vai se sufocando nesse lamaçal de pecado, criando para si um ambiente de trevas. Mas Jesus, ele continua dizendo: "Eu vim para dar vida, e vida com abundância." Então, Jesus veio para ensinar todas as pessoas a ter práticas de bons sentimentos, como do amor, do perdão, da paciência, da perseverança, da vigilância. Todos esses sentimentos são aprovados por Deus. E uma pessoa que já está sendo sufocada no lamaçal do pecado,

ela precisa aprender a praticar essas qualidades vinda do reino dos céus, as quais Jesus veio a esta terra para ensinar. Porém, muitas pessoas se perguntam, aonde eu vou aprender a praticar todos esses ensinos? Pois eu lhes digo, prezados ouvintes, que a Igreja Apostólica surgiu na terra para ensinar as pessoas a encontrar com Jesus, porque a sua mensagem ensina as pessoas a ter prática de boas obras. A Santa Vó Rosa como Espírito Consolador e o profeta Santo Irmão Aldo, por ordem de Jesus, ensinou e ensina e ensinará todas as pessoas de bom coração a encontrar com os sentimentos bons vindo do reino dos céus. Por isso a mensagem desta igreja tem o objetivo de ensinar as pessoas a viver bem, de ensinar as pessoas a encontrar com Jesus. E uma vez praticando esses sentimentos que Jesus trouxe dos céus, pregou quando aqui viveu, prega hoje nos dias atuais, através da mensagem do Consolador e do profeta Santo Irmão Aldo, que a Igreja Apostólica transmite aos corações. Mensagem estas que aproxima todos os bons e humildes de Deus, que faz com que todos aqueles que pratica estas qualidades vinda do reino dos céus, cria para si um ambiente de paz. E este ambiente de paz, ele é visto dentro da sociedade, dentre as famílias, quando uma pessoa passa a viver a paz que Jesus veio trazer. Por isso Jesus, quando ele estava ensinando, certa ocasião ele disse, a minha paz vos dou, não vou lá dou como o mundo dá. Por quê? Porque a paz de Jesus é diferente. A paz de Jesus, ela vem acompanhada com bons sentimentos. E as pessoas que vivem a paz que Jesus trouxe dos céus, ela cria para si um ambiente de paz, um ambiente de amor, um ambiente de perdão, porque as pessoas limpam do seu coração todos os sentimentos que não são aprovados por Deus. E isso, prezados ouvintes, já é viver uma experiência de como é o reino dos céus. Esta vida que é um céu para todos estes que vivem os ensinamentos que Jesus trouxe, é aqueles que forma para si um ambiente aonde os anjos dos céus, vindo sobre o comando de Jesus, sobre o comando da Santa Vó Rosa e do Santo Profeta Irmão Aldo, possa estar ao derredor destes que vivem estes ensinamentos. Por isso, prezados ouvintes, eu lhes convidar para fazer uma análise de como está o seu viver. O que o senhor, a senhora, o que você está ajuntando para si? Está criando um ambiente de paz? Está formando para si um ambiente de luz? Ou está vivendo os sentimentos da mentira, do engano, da falsidade e criando para si um ambiente de trevas? Pois eu lhes digo, prezados ouvintes, que não basta só falar o nome de Jesus. Não basta só saber que Ele é o Salvador. É preciso seguir o caminho que Ele veio trazer, quando Ele mesmo disse, eu sou o caminho, a verdade e a vida. Por isso, para encontrar o caminho que é Jesus, é preciso colocar em prática no seu viver os ensinamentos que a Igreja Apostólica está lhes transmitindo. É preciso viver a verdade que o Espírito Consolador tem ensinado através da mensagem desta igreja. É preciso colocar em prática os ensinamentos e os conselhos do Santo Profeta Irmão Aldo. E se todos viverem observando esses ensinamentos e lutando para colocar em prática no seu viver, eu tenho certeza que será feliz e bem-aventurados em todas as suas realizações. Amém. E agora passo a orar em favor de todos. Glorioso e bondoso Deus, nesta oportunidade convidei esses nossos prezados ouvintes para fazer uma reflexão sobre qual o ambiente que está criando para

0: si. Mostrei para eles o ambiente de trevas que o inimigo de nossas almas tem iludido muitos corações e implantado na alma e no espírito de muitas criaturas. Mas também mostrei para eles que Jesus veio trazer a vida para dar e dar vida com abundância para todos aqueles que colocam em prática os ensinamentos que o Espírito Consolador, a nossa querida e santa Vó Rosa, também o santo profeta Irmão Aldo, tem ensinado através da mensagem desta igreja nos dias atuais. Por isso, Santa Vó Rosa, nesse momento, eu peço que a senhora abençoe esses nossos ouvintes, atenda os pedidos que eles estão fazendo para a senhora agora. Entrego também nas mãos do senhor santo profeta Irmão Aldo, porque sei que o senhor tem anjos sobre o seu comando. Por isso eu suplico que envie santos e anjos para colocar ao lado desses nossos ouvintes, para dar a eles força e coragem, para viver uma vida de paz, uma vida de amor, uma vida de perdão e formar para si um ambiente do reino dos céus ainda vivendo nesta terra. Santa e querida Vó Rosa, também eu suplico que a senhora unja a água e o óleo que foi colocado para ser ungido nesse momento, para que quando nossos ouvintes fazerem uso com muita fé, eles possam receber o alívio de seus sofrimentos, soluções dos seus problemas e até adquirir coragem para dizer não ao pecado e sim para Jesus, sim para a Senhora Santa Vó Rosa como Espírito Consolador, sim para o Senhor Santo Profeta Irmão Aldo. Também suplico que a Senhora Mãe Virgem Maria cubra com o seu manto santo, com o seu manto protetor, todos esses nossos ouvintes e encoraja-os para serem vencedores nesta terra. Encoraja-os para ser praticante da mensagem que a Igreja Apostólica está anunciando nos dias atuais. E assim os nossos ouvintes poderá contar sempre com a proteção, com o amparo e a companhia de santos e anjos para lhes ajudar a vencer. Prezados e queridos ouvintes, recebam com muita fé a bênção que Deus o Pai está lhes concedendo nesse momento, bem como a bênção de Jesus, a bênção da Mãe Virgem Maria, a bênção da Santa Vó Rosa e a bênção do Santo Irmão Aldo, para lhes encorajar para serem vencedores nesta terra. Amém.
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3: Está no ar a Voz do Brasil. As notícias do governo federal que movimentaram o país no dia de hoje.
4: Olá, uma boa noite.
5: Boa noite para você que nos acompanha em todo o país.
4: Terça-feira, 15 de setembro de 2026.
5: Vamos aos destaques do dia.
4: A infraestrutura por trás da tela. Data centers mantém o mundo conectado.
5: E Brasil sanciona a lei que cria regime tributário especial para a instalação desses espaços no país.
4: É o Redata. Medida prevê incentivos fiscais e uso de energia renovável. Pablo Mundi.
6: A nova legislação também contempla serviços de computação em nuvem e operações de inteligência artificial, como treinamento e geração de respostas por modelos de IA.
5: Produção agrícola e pecuária.
4: Brasil colheu cerca de 361 milhões de toneladas de grãos na safra 2025-26, 2,6% a mais em relação à anterior.
5: E produção de carnes deve ultrapassar 34 milhões de toneladas em 2026 e 2027. Natália Kozlik.
7: De acordo com a Conab, o resultado permitirá um aumento nas exportações sem comprometer o abastecimento do mercado interno.
4: Um refúgio científico no meio da Amazônia.
5: Às margens do Lago Tefé, a biblioteca reúne mais de 28 mil obras ligadas à região. Cleide Lopes.
8: Localizada em uma região cercada por áreas protegidas, ela é o único local com conteúdo científico em um raio de mais de 500 quilômetros.